0: chegava ao Brasil.
1: No dia 12 de março, o Brasil registrou a primeira morte da doença.
0: E para lembrar esse período, quando o país registrou mais de 700 mil mortes pela doença, o presidente Lula sancionou hoje o Dia Nacional em Memória das Vítimas da Covid-19, o dia 12 de março.
1: A repórter Graziele Bezerra está no Palácio do Planalto e acompanhou esse evento. Ela fala com a gente agora ao vivo. Boa noite, Graziele.
2: Oi, Mariana. Boa noite para você também. Boa noite para o Nazi. Boa noite para o ouvinte da Voz do Brasil. Para falar sobre esse assunto, a gente vai contar um pouquinho da história da aposentada Norma Ferraz, que seguiu todos os protocolos exigidos pela Organização Mundial da Saúde na época da pandemia de Covid-19. Isolamento, uso de máscaras e higienização das mãos. Mas a esperança da imunização não chegou a tempo de salvar o filho dela, o Diego, de 39 anos. Então, em fevereiro de 2021, após uma semana de internação, ele morreu em um hospital em Rio Branco, no Acre.
3: Ele dizendo para mim: mãe, quinta-feira eu estou indo para casa já, se Deus quiser. Eu estou aqui só para tomar o remédio direitinho. Isso dói até hoje, porque eu pergunto para ele às vezes: qual quinta-feira, meu filho, que você vai voltar? Porque você não cumpriu, você falou que ia voltar e não voltou.
2: Pois é, e hoje, nesta segunda-feira, o presidente Lula sancionou uma lei que elegeu 12 de março para lembrar os mais de 700 mil brasileiros que morreram, então, aí de Covid-19 no país, a exemplo do Diego, de 39 anos. A data registra a morte da diarista Rosana Aparecida Urbano, que foi a primeira vítima do coronavírus no Brasil. O ministro da Saúde, Alexandre Padilha, diz que relembrar as vítimas é também evitar que novos casos de negligência aconteçam.
4: Na saúde, a gente fala que a memória tem dois papéis fundamentais. Primeiro, acolher o sofrimento, apoiar o sofrimento, poder lidar com esse sofrimento. Mas, sobretudo, o papel da memória é para que a sociedade como um todo nunca mais permita que se repita o que aconteceu durante a condução da pandemia da Covid-19 no nosso país.
2: Para o presidente Lula, a data servirá também para trazer justiça às vítimas.
5: E nós precisamos ter consciência que isso aqui é mais morte do que muitas guerras que aconteceram no mundo. Um dia nós mudaremos esse mundo e a ignorância não vai prevalecer em lugar nenhum. E a justiça será feita.
2: Bom, a partir da próxima semana será realizada uma exposição itinerante que vai percorrer várias capitais brasileiras com obras de artistas que relembram aí a emergência sanitária enfrentada no período da pandemia. Uma réplica foi instalada aqui no Palácio do Planalto. Essa réplica retrata os nomes, idade, também estados das pessoas, a origem das pessoas mortas pela Covid-19. Eu volto com vocês, Mariana e Nazi.
0: Obrigado, Graziele, pelas informações.
1: E o ministro da Saúde, Alexandre Padilha, reforçou hoje que nenhum dos casos de hantavírus registrados no Brasil esse ano foi transmitido de um ser humano para o outro.
0: Ele disse que o hantavírus já é conhecido e que os casos do Brasil estão dentro do padrão dos últimos anos, não estando relacionados à cepa andina, que é passada entre humanos e foi encontrada em um cruzeiro.
6: Diferente da Covid-19, o vírus do hantavírus é um vírus conhecido por todos nós. Desde os anos 90 nós temos casos de hantavirose no continente americano. Começou os primeiros casos nos Estados Unidos, depois em vários países do continente. Aqui no Brasil nós temos uma série histórica que varia com dezenas de casos todos os anos, em torno de 30, 35, 40. Os 7 casos que nós tivemos esse ano no Brasil, nenhum deles está relacionado com essa cepa andina, até porque ela nunca circulou no Brasil. Essa cepa andina é a única que tem registro até hoje de risco de transmissão interhumanos.
1: Segundo o Ministério da Saúde, o risco global de disseminação do hantavírus permanece baixo.
0: O surto é em um navio de cruzeiro que desembarcou na Espanha e está sendo investigado sem impacto direto para o Brasil até o momento.
1: A hantavirose é uma zoonose viral que pode comprometer pulmões e coração.
0: O vírus é transmitido principalmente pelo contato com urina, saliva e fezes de roedores silvestres infectados.
1: Até o fim do ano, 3.800 unidades básicas de saúde devem receber sinal de internet e equipamentos.
0: A conexão deve chegar também a municípios com menos de 30 mil habitantes.
1: Os editais

0: para os serviços foram publicados pelos Ministérios das Comunicações e da Saúde.
1: O governo do Brasil lançou nesta segunda-feira dois editais que ampliam o acesso à internet em regiões vulneráveis e conectam unidades de

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0: Obrigado, mestre. Obrigado a você pelo convite.
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0: 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Bom dia. Um homem foi condenado a 40 anos de prisão por estuprar e matar uma mulher em situação de rua em Juazeiro do Norte. O réu desferiu 44 facadas contra a vítima. Quem traz mais informações é Tadeu Gomes.
1: Antônio Germano Pereira Neto, conhecido como Antônio de Doda, foi condenado a 40 anos de prisão por estuprar e matar uma mulher em situação de rua. A vítima teria sido atraída para um suposto programa sexual. O crime aconteceu em junho de 2023 no bairro Frei Damião, em Juazeiro do Norte. Antônio Germano ameaçou a vítima com uma faca para que ela praticasse sexo com ele. Com medo de ser denunciado após o estupro, Antônio Germano matou a vítima com 44 facadas, segundo as investigações. O Tribunal de Justiça do Ceará explicou que, diante das circunstâncias, a pena foi agravada com as qualificadoras de recurso que dificultou a defesa da vítima e meio cruel. A sentença destaca que o crime foi cometido por razões da condição do sexo feminino. À época do crime, o corpo da vítima foi encontrado em um terreno baldio. Germano foi preso no local onde trabalhava. A Polícia Civil disse que imagens de câmeras de segurança auxiliaram no trabalho investigativo para identificar e prender o suspeito. Diante de todo o material comprobatório, foi solicitado junto ao Poder Judiciário um mandado de prisão preventiva para Germano, que já possuía antecedentes criminais por posse ilegal de arma de fogo e ameaça. Tadeu Gomes para a TV Diário e Verdinha FM 92,5.
0: Fortaleza deixou a lista de 10 capitais mais violentas do Brasil. Os números considerados se referem ao primeiro trimestre de 2026. Detalhes com João Lima Neto.
2: Fortaleza deixou o ranking das 10 capitais mais violentas do Brasil, segundo dados divulgados nesta sexta-feira pela Secretaria de Segurança Pública do Ceará, com base em dados compilados do Ministério da Justiça e Segurança Pública. A capital cearense caiu da quarta posição em 2025 para o 15º lugar no primeiro trimestre de 2026, considerando os crimes violentos letais e intencionais por 100 mil habitantes. Os índices foram divulgados pelo secretário da SSPDS, Roberto Sá, e pelo governador Elmano de Freitas durante coletiva realizada no Centro Integrado de Insegurança Pública, o CISP. De acordo com o governo do estado, Fortaleza registrou redução de mais de 70% nas mortes violentas em abril deste ano. Em todo o Ceará, a queda dos homicídios e demais crimes letais foi de 44%. Os roubos também apresentaram redução de 49% no estado. Durante coletiva, o governador Elmano de Freitas afirmou que o governo vai reforçar a segurança em áreas do interior que registraram aumento da violência. Durante a apresentação, o governo do Ceará também divulgou os números do primeiro ciclo de 2026 do Sistema Integrado de Metas da SSPDS. Ao todo, quase 25 mil servidores das forças de segurança receberam premiações por desempenho, totalizando 44 milhões pagos pelo estado. João Lima Neto para Verdinha FM.

0: Um confronto com a polícia militar na zona rural de Acopiara, no centro-sul do Ceará, deixou 3 mortos. Um deles era suspeito de sequestro. O repórter Luciano Rodrigues tem mais informações.
1: 3 homens morreram em um confronto com a polícia militar na zona rural de Acopiara. Segundo informações apuradas pelo Diário do Nordeste, os 3 eram irmãos. A PM do Ceará divulgou que o trio estava escondido em uma área de acampamento do município. A polícia afirma que abordou os suspeitos e mandou eles pararem. O trio, então, teria começado a atirar contra os agentes. No confronto, os 3 foram atingidos. Eles chegaram a ser socorridos para o Hospital Municipal de Acopiara, mas não resistiram aos ferimentos. A polícia disse que um dos mortos era suspeito de tentativa de sequestro contra uma criança de 6 anos no começo do mês. Com o trio foram encontradas armas de fogo e substâncias parecidas com maconha. O material foi levado para a Delegacia Regional de Iguatu para as providências cabíveis. Mais detalhes sobre o trio morto em Acopiara estão no site do Diário do Nordeste. Luciano Rodrigues para a Verdinha FM 92.5.
0: Mais notícias a qualquer momento. Rodrigo Miranda para a Verdinha FM 92.5.

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1: Daniela Delavor, Tom Barros. Saúde e bem-estar.
2: Uma coisa simples que pode se transformar em um grande problema de saúde, como é o caso aí, por exemplo, da celulite bacteriana, que é uma infecção grave das camadas profundas da pele e do tecido subcutâneo. Isso pode ser desencadeado, por exemplo, por um arranhão no asfalto, caso o chão esteja contaminado. Ou então, imagina uma espinha que você espremeu e acabou inflamando. Ou então uma unha encravada que piorou. Sobre esses pequenos problemas que viram grandes questões, nós vamos conversar agora com o médico hematologista Paulo Roberto Souza. Bom dia para o senhor, doutor Paulo Roberto.
3: Doutor Paulo Roberto, bom dia.
4: Bom dia, Daniela. Bom dia, Tom Barros. É um prazer aqui de novo estar falando com vocês, estar conversando com vocês, ainda mais sobre um tema tão curioso e ao mesmo tempo que está tão perto da gente, muitas vezes, né?
2: Pois é, doutor Paulo, porque às vezes a gente tem aquela coisinha da espinha que você vai lá espremer, aí dá uma infecção, vai criando um problema cada vez maior. Quando você vê, foi porque você espremeu a espinha. Então, aquela unhazinha que você faz e aí o alicate pode estar contaminado. Ou então você puxa com o dente o cantinho da unha. A gente já sabe de grandes problemas que se causam. A gente tem aqueles casos de pessoas que ficam com o dedo todo inchado, tem que fazer cirurgia. O que que acontece quando a gente tem esses pequenos probleminhas que se transformam numa questão tão grande?
4: Então, é exatamente isso. Muitas vezes a gente está habituado, né, a fazer coisas corriqueiramente e não entende que por trás daquela atitude que aparentemente é simples, é banal, eu posso ter desdobramentos, eu posso ter repercussões importantes. A questão, Daniela, é que a gente tem uma barreira física, uma barreira mecânica que a gente fala, muito importante, que é a nossa pele e as nossas mucosas, muitas vezes. Então, quando a gente tem um acidente, uma quebra dessa barreira, por exemplo, a pele ela perde a continuidade, porque eu passo a ter exatamente a comunicação com o meio interno. A pele foi rompida. Então, às vezes, esse rompimento pode ser por uma coisa muito simples, muito mínima, como um alicate de unha. Pode ser uma coisa muito simples, como uma agulha que não é tão bem higienizada, né? Isso pode, sim, fazer com que bactérias entrem embaixo da pele e, a partir daí, eu posso ter o desenvolvimento de infecções. Claro, essas infecções, muitas vezes, elas podem parar antes de agravar, porque a gente tem o nosso sistema imunitário que defende a gente contra essas infecções. Mas algumas pessoas podem estar com mais risco, por exemplo, pessoas que são diabéticas. A gente ouve muito falar, né, dos diabéticos que têm um risco maior, se vai para a manicure, se vai tirar o canto da unha, se vai na podóloga, ter mais cuidado, porque os mecanismos de defesa, os mecanismos de resposta mesmo, estão um pouco mais comprometidos. Então, a gente tem que estar atento a isso.
2: Agora, como é que a gente pode perceber, porque tem até um ouvinte que a gente estava conversando e foi quando surgiu toda essa questão, né? Ele teve um arranhãozinho no dedo, pindinho, no asfalto. E esse asfalto, ele estava contaminado. E aí ele teve um problema que ele precisou se internar. Ele teve esse problema da celulite
3: bacteriana,
2: e aí se internou, chegou a se despedir da família por orientação médica, porque já estava meio praticamente desenganado, correndo risco de perder o braço, porque foi subindo o problema, chegando quase perto do coração. E aí o que todo mundo mais se impressionou foi porque foi um arranhão no dedo mindinho no asfalto.
4: É exatamente o que eu estou falando. Com esse arranhão, houve perda das barreiras de proteção da pele. Imagina quanto de

0: quanto de sujeira tem no asfalto contaminado, né? Então você tem uma chance, claro que isso vai depender do quanto ele agiu rápido. Muitas vezes, até você tem uma situação como essa, o que, é que você pode fazer para se ajudar mais? Lavar o lugar com água e sabão. Lavar o lugar com água e sabão assim que você puder lavar, para tentar minimizar a entrada dessas bactérias. Mas possivelmente ele teve contato com um asfalto bastante contaminado, e aí você acaba tendo uma cadeia de oportunidade para que as coisas vão acontecendo, né? O que aparentemente é um ferimento sem maior gravidade, vira uma pequena pústula, vira uma pequena infecção, que depois pode progredir para uma infecção de tecidos mais profundos da pele, e que muitas vezes, dependendo da bactéria, elas caminham rapidamente por baixo da pele. Então, às vezes você até acha que na pele não tem nada muito grave, mas por baixo da pele está acontecendo uma infecção que pode estar progredindo bastante.
1: A irmã dele até comentou aqui, complementou, né, o seu comentário, e disse que ele achou que era só um arranhão, estava vindo para a festa de Natal e Réveillon, para com a família, não era de Fortaleza, e aí ele, quando chegou em casa, não quis lavar com todo cuidado, só passou uma água. Então foi isso que foi complicando ainda mais. E tem aqui também uma outra pergunta para você, deixa eu ver aqui do nosso ouvinte, que assim, de que forma que esses cuidados preventivos com as unhas, né, em pessoas com diabetes, por exemplo, podem acabar reduzindo amputações, infecções e os impactos também na qualidade de vida, especialmente nas populações mais vulneráveis, né? Como é que fica essa questão do cuidado? O que, que a gente pode fazer para minimizar isso?
0: Primeiro passo para minimizar isso é tentar ter um bom controle do seu diabetes. Acontece que o diabetes, a gente se liga muito na questão do açúcar, né? O açúcar está alto, a glicose está alta. Só que muitas coisas que acontecem no diabetes acontecem nos bastidores, vamos dizer assim. Quando acontece esse comprometimento do diabetes a longo prazo, eu vou tendo lesão da parte dos nervos e da parte mesmo da microcirculação que a gente fala. Então, quando você tem esses vasinhos que são mais fininhos,
2: travou.
0: Usar da ponta do dedo, que irrigam ali um pouco a unha. Quando você tem um trauma e você é diabético, se você tiver um acometimento dessa circulação ali dos dedos, é um acometimento que às vezes a gente não percebe no dia a dia. Mas o próprio fluxo sanguíneo não chega igual. Então, eu tenho uma bactéria que muitas vezes entra, porque aquela barreira de proteção da pele foi rompida, como a gente já conversou, e eu não tenho muitos mecanismos de segurança, porque a circulação ali está comprometida pelo diabetes. Então, a bactéria não encontra muita até célula de defesa rápido, ela fica ali num cantinho meio protegido e ela vai destruindo o tecido mais rapidamente. Então, o cuidado do diabético é, primeiro de tudo, tentar ter uma doença bem controlada, entender que não é só porque meu açúcar está alto, eu vou baixar daquele momento. É entender que é importante manter ele controlado na média do tempo, não é só na hora que você vai checar, né? Porque às vezes as pessoas acham que eu vou fazer um jejum hoje porque eu vou baixar daqui para a hora do almoço e pronto. Mas não está vendo muitas vezes que ao longo do dia ela tem vários picos. Então, assim, tem que ter esse entendimento que a doença tem que ser respeitada. Então, assim, o primeiro passo é ter um diabetes bem controlado. E depois, se você tem um diabetes bem controlado, mas mais ainda se ele for mal controlado, entender que não é bom ficar mexendo em canto de unha. Se vai cortar a unha, vai no manicure, pensar em fazer essa unha de uma maneira menos invasiva, cortar menos, tirar menos a cutícula, tirar menos e se expor menos às situações que possam trazer risco. Porque se você vai lá, passa o seu esmalte, dá a sua enfeitada na sua unha, mas você não corta a pelinha, não corre o risco de tirar ali um pequeno machucado, você corre muito menos risco do que se você for fazer cutícula, do que se você for realmente ter um procedimento um pouco mais invasivo. E bactéria é microscópica, né? Então a gente fala assim, ah, mas foi tão pequenininho, mas qual o tamanho da bactéria? Bactéria é microscópica, então ela entra em qualquer buraquinho.
2: Doutor Paulo Roberto, com relação a picadas de inseto, isso pode ocasionar também, pode?
0: Pode, Tom Barros, exatamente por isso. Se você tiver, às vezes, uma picada de inseto, ela vai te causar o quê? Coceira, vai te causar dor, você vai coçar. Dependendo de como você coça, você pode lesionar um pouquinho a pele, né? E aí você pode ter a facilidade de entrar uma bactéria, de entrar um agente, né? Como a gente fala, uma bactéria normalmente, que pode sim prejudicar. Tem uma coisa que esses dias aconteceu com uma pessoa.

0: próximo a mim, que é uma coisa que a gente não pensa. Eu tenho uma pessoa conhecida que me ligou porque uma outra pessoa próxima a ela tinha sido mordida por um cachorro de casa. Às vezes uma coisa meio boba. Ela foi mordida justamente no dedo da mão pelo cachorro dela. E esse cachorro não era um Rottweiler, não era um Pitbull, era um poodle. Só que, primeira coisa, quando ele me ligou, o que eu falei? Eu vou te enviar agora uma receita do antibiótico, porque, por exemplo, a gente sabe que mordidas de animais, mesmo que aparentemente elas não são tão profundas, mas o dente do animal ele é muito contaminado com bactéria. Então, quando você leva a mordida de um animal, aquele dente, quando penetra na tua pele, que rompe a pele, ele leva para dentro dos tecidos muitas bactérias que existem na boca dos animais. Essa moça desenvolveu uma celulite que talvez não tenha se complicado tanto, porque a gente já iniciou o antibiótico previamente e eu orientei a ele. Fale para ela lavar bastante com água e sabão.
1: É isso. Depois, que eu ia te perguntar. É lavar com água e sabão, então.
0: Água e sabão. Que é o que você tem mais à mão, né? É o que todo mundo tem à mão. Não adianta a gente, às vezes, burocratizar e dizer, não, vai na farmácia, compra tal produto. Não. Lava com água limpa, com água corrente e sabão. É a melhor coisa. E ficar de olho nessa ferida, ver como é que ela vai evoluir. Se for uma ferida como essa, ver se não vale a pena já entrar com antibiótico precoce, procurar avaliação médica para olhar isso. Porque isso, muitas vezes, você tem que se antecipar ao problema, né?
2: Com relação às frieiras, aquilo que popularmente a população chama de frieiras, também é perigoso, é?
0: A frieira normalmente acontece por um fungo, mas de novo eu posso ter essa quebra de barreira da pele quando eu coçar essa frieira, quando aquela região está... geralmente essas frieiras elas acontecem em regiões que são quentes e que são úmidas, né? Canto de unha, entre os dedos do pé... Que são regiões que a gente tem que procurar. De novo, especialmente para o diabético, manter, vai tomar banho, ter aquela atenção depois do banho, para que, do mesmo jeito que é importante limpar, aproveitar aquele momento que você está, depois do banho, se enxugando, para estar sempre olhando como é que está a sua pele, entendendo se tem alguma porta de entrada. E outra coisa, manter aquela região sequinha. Seca bem entre os dedos dos pés, seca bem entre os dedos, para que você não favoreça, porque calor e umidade favorece a proliferação de bactérias. Então, daqui a pouco, se a pessoa vai calçar uma meia, vai botar o pé no sapato, que vai abafar o sapato, e aí, com isso, eu tenho um ambiente bem propício à proliferação bacteriana.
1: Perfeito. Olha, doutor Paulo, queria te agradecer pela sua disponibilidade. Tem perguntas que chegaram, mas que não dá mais tempo, mas a gente guarda para a próxima oportunidade, então, para a gente conversar com você. Daqui a 15 dias a gente conversa de novo. Muito obrigada, viu?
2: Muito obrigado, doutor Paulo Roberto.
0: Vai ser um prazer. Obrigado, Tom Barros. Obrigado, Daniela.
1: Obrigada, doutor Paulo Roberto Souza, médico. Um caso suspeito de hantavírus foi identificado na ilha de Tristão da Cunha, no Atlântico Sul, considerado aí como o território habitado mais remoto do mundo. O caso é de um homem britânico que era passageiro do navio no MV Hondius, onde o surto da doença foi registrado. Até então, 3 pessoas morreram. O Brasil registrou uma morte em Minas Gerais e confirmou 2 casos no Paraná, porém, eles não se relacionam com esses infectados do navio. A Organização Mundial da Saúde alertou para o surgimento de novos casos, mas minimizou o risco de um grande surto. Então, para a gente falar sobre a doença e sobre os próximos cenários, nós vamos conversar com o médico sanitarista Álvaro Madeira Neto. Bom dia, doutor Álvaro.
2: Doutor Álvaro, seja bem-vindo. Bom dia.
3: Bom dia, bom dia. Bom dia a todos. Um prazer estar aqui novamente.
1: Prazer é nosso, doutor. Para falar de um assunto que tem preocupado muita gente, né? Principalmente com esse caso agora dessa morte em Minas Gerais, que aí fica mais pertinho da gente. Como é que a gente pode explicar o que é o hantavírus e como é que ele pode ser transmitido?
3: O hantavírus ele é um vírus que a gente chama de uma zoonose. Ele normalmente, por que isso? Porque ele normalmente ele é transmitido através de roedores silvestres. Então o homem vai cada vez mais invadindo a mata e tendo contato com esses roedores e de alguma forma fica mais suscetível aí a esse tipo de infecção. É uma doença pouco comum aqui no Brasil, mas ela tem um poder grande de letalidade, como foi o caso que a gente viu, né? Então,

0: Tô no caminho da Barra do Ceará, Avenida Robert Kennedy com Leste-Oeste, trânsito intenso nesse cruzamento. Mande sua mensagem pra gente, áudio ou texto, fique à vontade para participar, para registrar aqui e compartilhar o seu trajeto. Eu vou aproveitar e vou liberar o microfone para um ouvinte. Bom dia, eu tô na estrada em Petrolina, Pernambuco, saudade da terrinha. Osnan, um beijo, Osnan. Obrigada pela sua audiência. Bom dia. Não vou falar de trânsito, porém vou falar de frio. Aqui em Maringá, 7 graus. Eita, que delícia. Manda um pouquinho para cá desse frio, rapaz. Porque, Marcelo, se eu te disser, aqui em Fortaleza, tá um sol para cada cabeça, viu? Ô, cidadezinha quente. Eu vou liberar aqui mais um microfone, tá bom? Vamos ouvir o Domingos.
1: Bom dia, Daniela Delavoux.
0: Bom dia, Domingos.
1: Gratidão, estou indo trabalhar aqui com a minha esposa, morta de feliz, graças a Deus.
0: Por quê?
1: Consegui uma recolocação no mercado.
0: Ai, que
1: só
0: bom.
1: Só passando para agradecer, que a gente precisa agradecer mais do que reclamar, né? Tudo de bom, uma boa terça-feira.
0: Coisa boa.
1: Neuridiano falando.
0: Que coisa boa, parabéns para você por compartilhar com a gente. Muito obrigada por compartilhar com a gente essa notícia. Parabéns para sua esposa, viu? Que seja uma fase aí cheia de boas notícias. Que coisa boa. Chega a dar aquele quentinho bom no coração escutar uma emoção dessa, uma felicidade tão bonita. Muito obrigada por compartilhar com a gente. É verdade. A gente tem que agradecer mais, né? Tem que agradecer mais. A gente, às vezes, esquece de agradecer. Só lembra quando falta. Fala, Neto.
2: Bom dia, Tom Barros. Bom dia, Daniela de Lavô.
0: Bom dia.
2: Bom programa pra nós.
0: Bora o programa pra nós.
2: Nessa rádio brilhante, a Rádio Verde Mares. Bom programa, muita saúde, muita paz. É o Neto da Padre Mororó. Um abraço.
0: Um beijo, Neto. Obrigada, viu, pela sua companhia também, pela audiência. Vou abrir aqui um vídeo de um ouvinte que mandou mensagem de vídeo.
3: Bom dia, Daniela. Aqui é o Felipe da Barra do Ceará.
0: Oi, Felipe.
3: Tá o trânsito aqui na Mister Hall, na lateral, próximo ao UFC aqui, que é
0: tá ruim, Moura, né, tá Felipe?
3: Um pouco parado, viu?
0: Tudo parado. Ele mandou um vídeo aí pra gente ter noção. Muito de ônibus parado. Tá bom complicado, dia. Viu? O Wellington também tá levando a gente carona, então eu vou liberar o microfone pro Wellington.
4: Daniela de Lavô, bom dia.
0: Bom tudo dia,
4: bem?
0: Tudo
4: quem
0: bom?
4: Quem fala é o Wellington da Lagoa Redonda.
0: Chega lá.
4: Eu tô aqui na Washington Soares.
0: Aqui, como é que tá?
4: Iniciando aqui no engarrafamento do shopping Via Sul até a faculdade Unifor. Tá bem, bem parado, viu? Bom dia, um abraço para todos.
0: Bom dia. Tá aí o Wellington trazendo notícia da Austin Soares. Ana Cleide. Aqui no túnel da Beniveras, o trânsito está fluindo bem. E nesse trecho da Via Expressa também. Ótimo dia para vocês que fazem a Verdinha. Ana Cleide, muito obrigada pela boa notícia, viu? A Ana Cleide, ela mora de frente e ela traz notícias sempre, essas boas notícias. Aí quando o trânsito está complicado por lá também, ela faz o alerta. Então você não precisa nem estar no carro como motorista, como passageiro não, como carona. Se você morar de frente para uma grande avenida, se você morar de frente a um espaço que tem uma grande movimentação, né? Você pode olhar na janela e ver como é que tá a situação e contar pra gente. Aí a gente repassa a informação e ajuda muita gente, viu? Eu já escutei vários depoimentos de motoristas de aplicativo, de taxistas, dizendo que quando escuta na Verdinha que o trânsito tá complicado, ó, desvia o caminho e foge. Isso é bom demais. Então, muito obrigada pela informação, viu? Deixa eu ouvir o Charles.
5: Bom dia, Daniel Delvo.
0: Bom dia,
5: que Deus
0: Charles.
5: Te abençoe sempre.
0: Amém,
5: quem fala
0: aqui
5: é o Charles, do Novo Metrópole. Um grande abraço para você e sua equipe.
0: Um abraço para você, Charles. Obrigado. Deus te abençoe também. Bom dia, trânsito na Dom Luiz, comecinho. Só bucha. Timbaúba. Eita. Então tá aí, olha. Notícia do nosso ouvinte dizendo que a Dom Luiz tá com o trânsito. Ixi, eu troquei, foi tudo aqui. Timbaúba é o nome, Narcélio Timbaúba é o nome da pessoa, tá falando com a Paloma de Palmácia, que é a esposa. Então não sei por que a mensagem veio trocada pra mim, mas é isso. Paloma de Palmácia com Marcelo, Narcélio e Paloma de Palmácia, um beijo. Aqui em São Paulo 10 graus e vai esquentar mais um pouquinho, saudade de um sol pra cada cabeça, Elza Rocha. A gente nunca tá satisfeito com nada, né, Elza? Eu reclamando do sol aqui, você com saudade do

0: sol, porque tá em São Paulo no frio. Fala, Geraldo.
1: Bom dia, Daniel de Lavoura. Manda um
0: Bom
1: alô para
0: dia.
1: mim aí, para o nosso comandante Felipe Geral. Estamos aqui de plantão, aqui de serviço. Aqui do Eusébio. Manda um abraço para nós aí. Estamos aqui ligadinhos aqui. Desde 5 da manhã, nós estamos ligados.
0: Um abraço, Geraldo. Bom dia. Acabei de passar pela Domingos Olímpio e passando pela Antônio Salles. Tá fluindo bem. Murilo. Valeu, Murilo, pela boa notícia. Olha aí o milagre acontecendo. Domingos Olímpio tá fluindo. Murilo passou por lá. Então, tá aí uma boa notícia. Achei. Foi o Deusimar que falou da Dom Luiz. Comecinho da Dom Luiz. Assou a bucha. Foi o Deusimar. Um beijo, Deusimar. Everaldo, do Aconchego, da Frio. Manda um alô para mim e para Iara. Um abraço. E falar em notícia de trânsito, tem a Heloísa. A Heloísa é filha da Natália e tá levando a gente de carona, tá indo pra escola, né, Heloísa? Então vamos escutar?
2: Atualizações de trânsito. Eu estou indo para a escola. Aí o trânsito aqui perto de Iguatemi está bem tenso. E meu nome é Luísa, tá?
0: Heloísa, eu adorei, Heloísa. Atualizações de trânsito é muito bom, viu? É, olha, Heloísa, se você disser como você ajuda, então você vai para a aula e já faz a sua boa ação dando notícia do trânsito para quem está dirigindo pela cidade. Muito obrigada, Heloísa. Boa aula para você. Um beijo, Natália. São 7 horas e 21 minutos. Eu vou para o intervalo, viu? Eu vou para o intervalo para voltar já já, porque falar em trânsito tem a MC ao vivo. A gente vai responder às dúvidas que vocês mandam durante a semana sobre o trânsito aqui no Bom Dia Nordeste. Por falar em tempo, a Xandinha mandou aqui o print. 6 graus agora em Massachusetts, nos Estados Unidos. Eita, Xandinha! Uma cearense sendo congelada em Massachusetts. Eu volto já, são 7h21.

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1: Agora são 7h24, a gente tá de volta. E a gente já tá de volta falando... Vamos lá, então, falar de trânsito.

0: trânsito.
1: Vamos conversar então com ele, porque você que manda sempre mensagens e dúvidas sobre o trânsito, a gente sempre conversa ao vivo aqui toda terça-feira com o Roberto Garcia. Roberto é agente de trânsito da MC e responde ao vivo essas questões. Então a gente vai agora responder. Vamos dar primeiro bom dia para ele. Roberto, bom dia para você.
2: Bom dia.
1: Vamos responder então essas questões, Roberto, das pessoas que mandam sempre mensagens aqui pra gente. Eu vou já começar então. Mas antes da gente começar com as perguntas dos ouvintes, a gente vai falar um pouco sobre essa ação da MC relacionada ao Maio Amarelo, né? Que vai acontecer amanhã, o Maio Amarelo, que é uma campanha mundial de conscientização voltada à redução de acidentes e mortes no trânsito. Como é que vai acontecer, hein, Roberto, essa ação amanhã?
2: Nós temos uma, dentro da equipe de gerência de educação, então serão feitas algumas ações conjuntas, inclusive com visitas a escolas, palestras, mas também teremos ações de abordagem a veículos, motocicletas nas vias da cidade, para que levem essa mensagem de conscientização. Então é importante que a população entenda que essa cor amarela ela significa advertência, que é justamente para mudarmos o nosso olhar sobre trânsito e não encararmos apenas como um ambiente de deslocamentos, mas sim de interação, de conflitos, e que a gente precisa respeitar as normas para que a gente possa ter um trânsito mais seguro, para que a gente tenha uma diminuição do número de acidentes, sinistros de trânsito e, consequentemente, redução de mortes, que é o nosso principal objetivo.
1: Perfeito, Roberto. Então agora a gente fala sobre as demandas dos nossos ouvintes. E um ouvinte enviou uma demanda relacionada ao cruzamento da Visconde do Rio Branco com Antônio Salles. Ele queria saber se seria possível sincronizar os semáforos daquele trecho para evitar o acúmulo de carros. Ele disse que nesse ponto forma uma fila de carros que congestiona Antônio Salles nos dois sentidos, a Visconde do Rio Branco e a João Brígido também.
2: Pronto, nós, inclusive eu estava até conversando com técnicos, alguns estudos neste local já foram feitos para ver a viabilidade de alterações, mas dentro do estudo o que mais se constatou não foi o sincronismo semafórico ou o tempo de verde, mas o desrespeito e principalmente o cometimento da infração de parar em área de cruzamento, ou seja, aquelas pessoas que estão com pressa, que percebem que o seu veículo, aquela caixa de tráfego que fica entre a Visconde Rio Branco e a Guanambi, ela não é grande, então os veículos com pressa, eles bloqueiam totalmente o cruzamento, o que acaba fazendo um efeito cascata, porque no momento em que eu faço o bloqueio desse cruzamento, eu impeço que ambos os sentidos circulem, e isso vai gerando um efeito bola de neve aumentando. Então o que a gente pede nesse momento é que a população, ela quando verificar que a caixa está cheia, ela fique imobilizada antes do cruzamento e não faça esse bloqueio. Então a gente tem ali um problema comportamental, mas estudos técnicos de alterações também estão sendo estudados e aguardando autorização de implantação.
1: A gente vai seguindo então aqui respondendo outro ouvinte, dessa vez ele falando sobre os fotossensores que tiram fotos da placa dianteira dos carros. Ele gostaria de saber, Roberto, como é que as motos que praticam a mesma infração, elas são multadas?
2: Isso. Fortaleza, especificamente, possui pouquíssimos equipamentos que fazem essa captação frontal. Então, eu acredito que sejam dois equipamentos no máximo, perto do universo que nós temos, mas a prioridade sempre vai ser a captação pela parte traseira do veículo. Então, em casos específicos, nós temos também o vídeo monitoramento, onde no vídeo, como existe uma manipulação ali online em tempo real da câmera, caso ele flagre o condutor de motocicleta cometendo uma infração e seja a visualização frontal, essas câmeras elas têm como fazer o acompanhamento até conseguir essa visualização pela parte traseira do veículo, inclusive mudando de câmera de acordo com a trajetória que esse veículo possa vir a seguir. Mas a gente não tem uma priorização para esse tipo de equipamento.
1: O Carlos Passos, do bairro Damas, ele quer saber se seria possível colocar um semáforo na rua Costa Mendes com a rua Júlio César.

0: Isso. É, esse caso também já existe ciência da engenharia e semáforos, ondulações transversais, qualquer tipo de intervenção viária, ela deve preceder, ela deve acontecer após um estudo. Então, assim, muita gente vem com demanda de semáforos, porém, esses conflitos eles ocorrem em horários muito específicos e nos outros horários esse semáforo ele se tornaria até um prejuízo para o deslocamento naquela região. Então, é feito a contagem de veículos, é feito esse estudo de viabilidade. E lá, nesse cruzamento específico, isso já está acontecendo. Se eles atenderem aos parâmetros trazidos pela regulamentação, será implantado sim um semáforo nesse local.
1: Vamos responder aqui mais uma ouvinte. Ela pergunta o seguinte: a Natália, ela fala, Roberto, como é que a gente faz para a população solicitar um semáforo? Por exemplo, tem batida todos os dias no cruzamento da rua que sai do Parque Del Sol para a Avenida Ministro José Américo, no Cambé, e fica uma confusão lá no local. Como é que resolve isso, Roberto?
0: Isso, inclusive esse cruzamento é até bem próximo da MC, então às vezes eu até passo por ele também, realmente. Agora, nesse cruzamento específico, a Ministro José Américo, ela é uma rodovia estadual. Então, nesse caso, essa implantação, ela tem que ser feita, ela tem que ser solicitada ao Detran Ceará. Embora estejamos falando de uma via que sai do município, mas ela vai obedecer ao mesmo princípio, ela vai ter que fazer a solicitação, nesse caso específico, desse cruzamento, junto ao Detran Ceará.
1: Vamos responder mais um ouvinte. Qual é a regra para quando há uma colisão sem vítimas? O correto é tirar os carros do meio da rua ou deixar onde estão para não modificar a cena. Um ouvinte está perguntando isso porque ele disse que vê em muitos momentos a MC controlando batidas, deixando os carros ainda na pista. Aí gerou essa dúvida. O que que a gente pode explicar para ele, Roberto?
0: Isso. Regra geral, artigo 178 do CTB configura como infração de trânsito você deixar de remover esses veículos em colisões sem vítimas. Exceção é se o dano no veículo impede a sua remoção imediata e vai precisar, por exemplo, de um reboque ou algo do tipo para que ele seja retirado. Por quê? Você deixar um veículo na via em colisões sem vítima. Não vai haver, nesse caso, uma perícia no local. Então é até sem sentido. O que que você deve fazer para se resguardar? Isso aí eu bato muito nessa tecla. Houve a colisão, não tem vítima. Então, imediatamente, faça o registro fotográfico de todo o cenário. Tire fotos panorâmicas, pegando sinalização viária, semáforo. Tire fotos das avarias do seu veículo e providencie imediatamente a remoção. Lembrando que deixar esses veículos configura infração de trânsito em colisão sem vítima. Aí, após esse registro fotográfico, faça o boletim de ocorrência ou no site da MC ou no aplicativo da MC, na aba Bateu, ou até mesmo na Polícia Civil. Não havendo um acordo, aí você vai procurar o Tribunal de Justiça do Ceará, através do NUPEMEC, que é um núcleo específico para essas audiências de conciliação, que era o antigo Juizado Especial Móvel que ia aos locais. Então, assim, retire o seu veículo. Colisão com vítima, aí é diferente, porque pode ou não ter acontecido um crime naquele local.
1: Bom, vamos responder aqui mais um ouvinte. Nós temos um ouvinte agora querendo saber quem regulamenta as lombadas nas vias. Ele está dizendo que tem locais que são verdadeiros obstáculos e que acabam quebrando os carros.
0: Verdade. Quem regulamenta é o CONTRAN, é uma regulamentação federal, não é a prefeitura que regulamenta. A prefeitura, ela cuida da implantação e remoção. Então, essas lombadas que são regulamentadas pela resolução 973 do CONTRAN, elas possuem inclinação específica, elas possuem largura específica, justamente para não danificar esse veículo se ele obedecer o limite de velocidade da via. O que que acontece? Verificando a implantação dessas lombadas irregulares, que causa esse dano ao veículo, ele deve ligar para 156, fazer essa denúncia para que a prefeitura, em tempo hábil, vá ao local, constate e faça essa remoção dessa intervenção viária colocada.
1: Vamos agora para mais um ouvinte, dessa vez é a

0: Sandra, ela está perguntando o telefone para qual ela pode ligar para solicitar taxões numa rua em que os carros avançam a preferencial constantemente.
1: Nesse caso específico, é mais viável que ela faça um protocolo de solicitação de sinalização. Então, o caminho mais fácil é o site da MC ou o aplicativo. Ela vai lá no atendimento online, sinalização, vai preencher o requerimento e protocolar. Então, com esse protocolo, também irá uma equipe para verificar se realmente existe essa necessidade dos taxões. Lembrando que essas ondulações transversais, elas também obedecem a regras específicas e nós não podemos implantar de qualquer forma em todo local.
0: Vamos agora responder mais ouvinte? Esse não quis se identificar, tá, Roberto? E aí ele mandou uma mensagem falando sobre a necessidade de mais blitz noturna para multar motos envenenadas e tentar acabar com esse problema. Ele disse que na altura ali da Avenida da Abolição, com a Coronel Manuel Jesuíno, passam muitas motos fazendo um barulho e atrapalhando o sono das pessoas na madrugada. Eu já ouvi também, ele tá falando aqui, desse ponto, né, com a Coronel Manuel Jesuíno, com a Abolição. Mas eu já vi ouvinte falando sobre essas motos no Montese, eu já ouvi falando também no Mucuripe. É um problema de vários bairros, né?
1: Sim, é um problema de vários bairros, é um problema de segurança pública. Nesse cruzamento específico que o ouvinte falou, nós já tivemos algumas intervenções lá, inclusive com remoções de motocicletas, mas a gente pede à população nesse momento que não faça o anúncio da fiscalização no local. O que a gente percebe é que rapidamente nas redes sociais e até mesmo em aplicativos de geolocalização, identificam que existe uma fiscalização e acaba com que essas pessoas não cheguem até o local sabendo previamente que a fiscalização está lá. Então é um desserviço que isso acontece. Às vezes você passa por uma fiscalização e você vai ali naquele aplicativo de georreferenciamento, de GPS, e marca que naquele local tem uma blitz, e você acaba, de certa forma, beneficiando esses infratores. Então é importante que aqui exista uma colaboração, mas a gente recebe reclamação constante e fazemos blitz toda noite e madrugada, inclusive com motocicletas da polícia, fazendo acompanhamento desses motociclistas e trazendo-os até o local fixo do comando para que os procedimentos sejam lavrados.
0: Como é que a MC atende a pedidos de marcação de área de embarque e desembarque na frente dos condomínios, hein, Roberto?
1: Isso. Ele vai, nesse caso, fazer o mesmo processo que da lombada, do semáforo. No site ele vai fazer essa solicitação. Então existem dois caminhos para o condomínio. Por exemplo, a MC, ela faz a implantação, essa pintura, mas ela também pode fornecer o projeto específico para que essa implantação seja feita pelo próprio condomínio, obedecendo, lógico, as regras, ao tipo de pintura, largura e tudo, e a MC faz a implantação da placa. Então, o condomínio, se ele quiser fazer essa solicitação no site, ele faz, a MC vai ao local, faz o estudo, e dependendo da solicitação dele e do local, essa implantação será mais ou menos rápida.
0: Tem mais uma pergunta aqui para você, que o Deon agora mandou. Ele quer saber se existe a possibilidade de ser criado um corredor exclusivo para ambulâncias, porque para que elas trafeguem com maior fluidez e não fiquem presas nos congestionamentos.
1: Isso, Deon. O artigo 29, inciso 7º do CTT, ele já fala sobre a prioridade de passagem para os veículos de urgência e emergência. Então, nesse caso, em teoria, a população ela deveria ter um comportamento de abrir caminho. E se nós criarmos corredores exclusivos, por exemplo, a gente pode estar impactando negativamente o trânsito de uma forma geral. Então, não é tão viável fazer esse corredor, porque mesmo as nossas vias elas são estreitas, com poucas faixas de circulação. Então, o que orientamos? Ao escutar, ao visualizar a ambulância, você abrir caminho. Ah, mas eu tenho medo de avançar porque o semáforo ele tem a fiscalização eletrônica. Então deixa eu passar aqui um bizu para vocês, para que vocês entendam como funciona. Às vezes a população tem medo de avançar um semáforo para liberar a ambulância, porque quando

0: ambulância passar, já vai estar verde para a ambulância. Então, essa abertura num cruzamento, por exemplo, que exista fiscalização eletrônica, ela deve ser feita de uma forma que quem está operando e visualizando aquelas imagens vai perceber que você está abrindo caminho e para que alguém passe. Não é aquele avanço linear. Então, abra um caminho, se for uma ambulância, e você fizer essa manobra indo em direção à calçada ou ao canteiro central, por exemplo, mesmo ficando sobre a faixa ou até mesmo sendo obrigado a avançar o semáforo com segurança para liberar essa ambulância, o operador daquela câmera ele vai verificar isso, quem vai analisar a imagem do equipamento também vai verificar isso, e essa imagem não será transformada numa notificação. Lembrando, faça essa abertura de uma forma que entenda que você está abrindo caminho para uma ambulância, para uma viatura da polícia, ou seja, o veículo de emergência que estiver precisando dessa prioridade de passagem.
1: Ô Roberto, só para a gente encerrar, essa nossa ouvinte está lá nos Estados Unidos acompanhando, ela mora lá em Massachusetts, e ela fala assim: Dani, eu tenho uma dúvida, aqui em alguns sinais, quando estão vermelhos na nossa frente, a gente pode virar à direita quando não vem carro. Aí no Brasil é assim também? Porque isso acontece quando a gente já vai virar para a direita para seguir mesmo, aí se estiver vermelho não vier ninguém. Ela está falando dos semáforos quando a gente pode avançar na madrugada, dependendo do horário, é?
0: Não, aqui no Brasil, inclusive, houve uma alteração recente do artigo 208 CTB, que ele diz que é proibido avançar sinal vermelho do semáforo, exceto onde houver livre conversão à direita devidamente sinalizada. O que, isso quer dizer? Aqui, para que essa conversão à direita seja permitida, tem que ter uma placa permitindo essa livre conversão à direita. O problema é, para que ela aconteça com segurança, eu teria que ter uma faixa extra de circulação. Um exemplo aqui, quem vem ali na Zé Basto, Ministro José Américo, e chega na Carneiro de Mendonça, sentido Parangaba Centro, existe essa conversão à direita permitida, mesmo no foco vermelho. Mas existe ali uma ilha que propicia a segurança, existe uma terceira faixa, onde não vai haver o conflito com nenhum veículo. Então, existe essa prerrogativa, mas ela não é universal, ou seja, não é qualquer cruzamento. E perfeito. A questão do...
1: Pode falar, Roberto.
0: Se deixar, eu falo muito.
1: Não, mas pode concluir seu pensamento, pode concluir.
0: Então, assim, já a questão do noturno, ela já é mais uma questão de segurança pública do que de norma. Então, é importante lembrarmos que o avanço semafórico ele é proibido 24 horas, mas... Nesse período noturno, se não tiver carro, se você passar numa velocidade reduzida abaixo de 30 km por hora, por questões de segurança, para você se preservar, aquela imagem que será registrada não se transformará num auto de infração.
1: Perfeito. Olha, eu queria te agradecer pela disponibilidade toda terça-feira a gente responder aqui os nossos ouvintes. E a gente se encontra de novo na próxima terça.
0: Então, até a próxima terça-feira e sempre agradecemos a oportunidade de estarmos aqui esclarecendo a população para que eles possam agir de acordo com as normas de trânsito.
1: Perfeito, Roberto. Muito obrigada, viu? Até a próxima terça. Vamos para o intervalo. Vamos para o intervalo, mas antes desse intervalo, nós temos aqui os nossos ouvintes que estão mandando mensagens no nosso WhatsApp. E aí eu só vou mandar um beijo aqui para esses ouvintes que estão sintonizados. A nossa querida Nilane tá de doentinha, tá em casa, não seguiu meu conselho de tomar uma dosezinha de cachaça com mel, limão e uma pitadinha de sal para ficar boa da gripe. Aí não melhorou e tá em casa agora de molho. Nilane, faça o que eu lhe disse. Isso é receita de vó, dos tempos antigos. Aí eu mando um beijo para você e um beijo também para os seus colegas da Loja 10, que estão acompanhando também e que acompanham sempre a sua energia maravilhosa. Então, pessoal da Loja 10, aí da Cidade dos Funcionários, né? A Oliveira Paiva por ali, perto ali da Igreja da Glória. Um beijo para vocês, pessoal da Loja 10. Muito obrigada, esse supermercado aí, que tem um atendimento maravilhoso com a Nilane, que faz parte dessa equipe. Um beijo, Nilane. Vou pro intervalo, tá? São 7 horas e 44 minutos, mas fica por aí que eu volto já já.
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0: Minuto Papo Carreira.
2: Estão sendo oferecidas vagas em 7 cargos em uma rede de supermercados e a seleção acontece em parceria com a rede Cuca. Renato Bezerra tem mais informações, né, Renato? Diga lá.
0: Renato Bezerra.
3: Olá, pessoal. A Rede Cuca realiza nesta terça-feira, dia 12 de maio, seleções de emprego em parceria com a rede de supermercados Centerbox. As vagas ofertadas são para os cargos de operador de caixa, jovem aprendiz, fiscal de prevenção de perdas, repositor, açougueiro, auxiliar de depósito e embalador. Para participar, os candidatos devem ter o ensino fundamental ou médio completo, conforme a exigência de cada vaga e disponibilidade de horário. As seleções acontecem a partir das 8 horas, nos Cucas do José Walter, Mundumbi e PC. E os candidatos devem comparecer aos locais, levando um documento de identidade com foto, CPF e o currículo atualizado. Para mais informações, acesse o site do Diário do Nordeste, clicando na editoria Papo Carreira. Renato Bezerra para a Rádio Verdinha FM 92.5 e TV Diário.
2: Valeu, Renato. Agora a gente fala sobre a criação do MEC Livros, né, do mês passado, que voltou a levantar um debate aí sobre a democratização da leitura. Isso porque a plataforma permite o acesso gratuito a uma diversificada lista de livros didáticos, livros digitais. Aliado aí da plataforma, os sebos físicos espalhados pela cidade também participam desse processo. São livros novos, livros usados, são clássicos, contemporâneos, por preços bem menores. Além disso, os ambientes geram a sensação de afeto para aqueles que frequentam. Então, para a gente falar um pouco mais sobre essa relação aí das pessoas com os livros e as diversas formas de acessá-los, nós vamos conversar com a Cláudia Costin. Ela é especialista em política educacional e a ex-diretora também de educação do Banco Mundial. Também nós vamos conversar com a Albaniza Duarte. Ela é uma das responsáveis pelo Sebo O Geraldo, um dos mais antigos e ainda em atividade aqui de Fortaleza. Então vamos dar um bom dia para ela. Bom dia, Cláudia. Bom dia, Albaniza.
1: Bom dia, Cláudia. Bom dia, Albaniza.
4: Bom dia.
5: Bom dia a todos. Bom dia, Daniela. Bom dia, Albaniza. Bom dia, Tom.
1: Bom dia.
5: Muito

0: Bom tá aí virtualmente com vocês no Bom Dia Nordeste.
1: Muito bom ter você também com essa facilidade que a tecnologia faz, né, Cláudia?
0: Pois é.
1: Porque parece que está todo mundo juntinho e pertinho. Para quem está acompanhando pelo rádio, principalmente, parece que estamos aqui numa grande mesa
2: É
1: conversando.
2: verdade.
1: E
0: É verdade.
1: é isso que faz a leitura também, né? A leitura, ela tem esse
0: Com
1: poder também de
0: certeza.
1: juntar todo mundo. E quando a gente fala de leitura e quando a gente fala de sebo, a gente mexe com uma memóriazinha afetiva muito grande, né, Urbaniza?
3: Sim,
1: E você que segue o
3: mexe.
1: legado aí do seu esposo, né, no sebo que leva o nome dele, Sebo Geraldo. E eu tava conversando com ela, viu, Cláudia, na hora do intervalo,
0: Oi.
1: falando assim, o que eu mais acho incrível nos sebos são as histórias que vêm por trás. Além das histórias do livro, o que vem de memória nas dedicatórias, naquelas páginas riscadas e rabiscadas, eu acho isso incrível. Imagino tanta coisa que você não deve ter visto, né, Albaniza?
3: Muita coisa. É, chegam os livros, né? Aí a gente vai primeiro folhear, né? Aí encontra fotos, cartas antigas,
1: Folhinhas de
3: folhas.
1: florzinhas
3: Sim,
1: também, né?
3: marca, né? Marcava os livros. Tudo muito delicado. É, nossa mesa lá é cheia de fotos antigas, notas.
1: De
3: Sabe?
1: coisas esquecidas, é?
3: Sim, coisas esquecidas dentro dos livros,
1: E é uma
3: né?
1: forma também de você encontrar coisas raras, né? Porque tem.
3: Muito.
1: Eu encontrei uma vez, estava contando para ela, Cláudia, que eu encontrei um livro que eu já procurava e eu fui encontrar num sebo virtual. Que lá no interior do Rio de Janeiro, que é como a gente encontrou, e é muito bacana essa questão do sebo, né? Esse trabalho que vocês fazem.
3: Meu esposo costumava dizer que sebo é um arquivo de memórias,
2: É
1: é
2: mesmo.
1: mesmo,
2: É,
1: né?
2: é.
3: Arquivo de
0: Verdade.
3: memórias.
1: Cláudia, e é
0: Eu sou
1: importante
0: grande
1: quando.
0: frequentadora de sebos, desculpe,
1: Você é?
0: mas eu sou porque eu tenho uma biblioteca de 8 mil livros. Então, quando eu viajo, eu estou agora em viagem, estou fora do Brasil a trabalho, mas eu não deixo de ir em sebos também nos outros países para eventualmente achar alguma coisa interessante que complemente minha biblioteca. E eu sou uma grande leitora, acredito que a Albaniza também seja.
3: Sim.
2: Ah, Cláudio, me diga uma coisa, só por curiosidade, um acervo tão grande assim, como é que se faz a conservação?
0: Pois é, esse é o. Dois problemas. Um, como que faz a conservação? Eu tenho uma pessoa que vem uma vez por ano, mas também eu fiquei também viúva, viu, Albanesa, há 3 anos, e os filhos já cresceram, casaram, construíram. E, a rigor, eu deveria mudar para um apartamento menor. Eu tenho um apartamento que era onde estava toda a família, né? Mas os livros hoje são meus filhos, então eu não consigo sair do apartamento por conta da biblioteca. Mas meus filhos vão herdar a biblioteca.
1: Até porque 8 mil livros dá para ocupar
2: Um
1: o
2: espaço
1: quê? O espaço
2: grande.
1: de um quarto inteiro, né?
0: Sala e 2 quartos.
1: Nossa!
2: Eita!
1: Minha
2: Não
1: noção de espaço
2: é
1: foi pro
2: fácil,
1: ar, hein?
2: não. Eu trabalhei na biblioteca pública durante algum tempo e via lá o cuidado com relação à umidade, com relação à limpeza, mesmo com relação à poeira, não é? É um trabalho muito grande, além do amor que se tem aos livros, pelo que eles representam, não é? De mensagem, de cultura.
0: Certo.
2: Como é que se faz isso, hein, Cláudio? Em casa, com dois compartimentos ocupados assim.
1: Três, né? A sala e dois
2: Três.
1: quartos.
2: É.
0: Vem uma pessoa, vem uma equipe que vem todo ano, embora meus livros não são raros, eu não sou a bibliófila, no sentido que o José Mindlin, por exemplo, que acabou doando a sua biblioteca brasiliana para a USP ou coisa assim. Os meus livros são livros de filosofia, de literatura e de educação, naturalmente, que é a área que eu gosto de ler. Então, não precisam cuidado daqueles livros mais antigos e raros, mas alguns deles são bem antiguinhos, sim.
1: Pois é, porque também tem aquela questão do afeto, como a gente está falando do sebo, né, das dedicatórias, mas tem aquelas pessoas que gostam de passar o livro para frente, de deixar o livro circular, mas tem aquelas pessoas que são mais apegadas, que não gostam de riscar o livro, que não emprestam o livro. Nesse teu universo aí, Cláudia, você, nesses 8 mil aí.
0: Eu empresto os livros, mais do que isso, eu sou mentora de vários secretários de educação, pelo Brasil afora, E vários deles me pedem livros emprestados. Até hoje devolveram sempre.

0: Mas eu sublinho o livro, eu não sei ler sem sublinhar livro. É o que a Albaniza falou, quer dizer, a gente se conecta aos livros e escreve. Meus livros são, não vou falar que li todos, porque tem livros que eu ainda estou no processo de ler e eu não consigo parar de comprar livro.
1: Não
0: É,
1: tem
0: mas eu
1: como.
0: sublinho meus livros.
1: Agora, para vocês, inclusive para você, Albaniza, que está dentro de um sebo, pegando a memória de fato, assim, os livros de verdade, como é que é a tua relação com os famosos livros virtuais, os Kindles da vida? Quando você vai ler, você gosta de ler pegando e folheando as páginas, ou você já lê também hoje a forma mais virtual?
2: Não, eu gosto do livro mesmo, físico, né?
1: Pegar o livro
2: É,
1: físico.
2: pegar o livro físico. Virtual eu não gosto.
3: Também não
1: Tu
3: gosto,
1: sabe o
3: não.
1: que é que eu
2: Sabe?
1: gosto? Do cheiro do livro.
2: Sim.
1: Primeira coisa que eu faço quando eu pego um livro é cheirar o livro.
2: O sebo lá, o nosso sebo lá, né? Tem muitos livros. É, em título tem mais de 100 mil.
3: Mais de 100 mil? É
2: Mais de 100
3: mesmo?
2: mil. Agora em quantidade dobra, sabe?
3: Ah.
1: Como assim, quantidade dobra?
2: Em
1: Ah,
2: título,
1: porque
2: né?
1: tem mais de um livro do mesmo.
2: Exatamente, é, dobra.
0: Ah, lógico.
2: E então, chega a gente dar a opinião da gente. A gente arquivar tudo, botar em computador e tudo, mas já tem outras pessoas que chegam, não, é assim mesmo, a gente chega, a gente gosta de garimpar, né?
1: E é um
2: A gente.
1: garimpo, né? Você chegar
2: Exatamente.
1: para procurar.
2: Aí a pessoa chega e quer um livro, né? Aí não tem, aí eles já se interessam por outros, sabe? Aí
0: Verdade.
2: é por isso que não tem que ser desse jeito mesmo, a pessoa chegar aí. E a questão
3: Tem
2: da
3: aquele viciado,
2: manutenção?
3: tem, Albaniza?
2: Não
3: Aquele
2: tem.
3: viciado tem? Tem também, né?
2: Tem.
3: Vai
2: Temos
3: toda vez, toda semana?
2: todas as semanas, dia de sábado era o um encontro. Parou um pouco depois que o Geraldo partiu, né? Parou um pouco, mas dia de sábado era marcado encontros lá.
3: Ah,
1: Como
3: sim.
1: foi que ele começou com o sebo? Tu já conheceu ele nesse mundo do sebo ou foi depois?
2: Ele começou nos anos 60.
1: Aí até faz tempo.
2: 66.
1: É um dos
2: Ele
1: mais
2: começou,
1: antigos, né? Mais
2: é,
1: tradicionais.
2: 66 ele começou vendendo na calçada, né? É, revistas e meio lutas, né? Percas que os rapazes vinham e tomavam. Era uma dificuldade grande.
1: Você entrou na vida dele depois.
2: Depois, entrei na vida dele em 60, ele começou em 66, né? Eu nasci em 65.
3: Ah.
2: Entendeu? É uma diferença de idade grande entre a gente. E então ele começou assim, né, vendendo nas calçadas e com as dificuldades. E tinha as pessoas que observavam aquele negócio dele perder mercadorias, rapa vinha, levava, ele começava de
1: Mas nunca
2: novo,
1: desistiu, né?
2: nunca desistiu,
1: E você
2: nunca.
1: hoje se vê dentro desse mundo.
2: Sim. Aí 70, aí o sebo mesmo começou, ele saiu das calçadas em 70, 72.
1: Já faz muito tempo, né? São muitos anos
2: Muito,
1: dedicados a
2: muito,
1: isso.
2: muito, muito.
1: Claudio, como é que os livros entraram na tua vida, hein? Você foi aquela criança que foi
2: Olha,
1: colocada para ler desde muito cedo?
0: sim, porque. E aí fica um conselho para os pais que nos escutam ou nos veem. Minha mãe era uma grande leitora, meu pai também. Eles ambos eram refugiados de guerra. Eles vieram para o Brasil, minha mãe em 1947, meu pai em 49, se conheceram no Brasil. Minha mãe era húngara, vinha de uma família que também era de leitores, e ela não conseguiu terminar o que à época se chamava ginásio, porque quando ela chegou no Brasil teria que fazer o exame de admissão e ela não tinha português suficiente para isso, para terminar o ginásio. Mas ela adorava ler. E mais do que isso, ela me levou uma biblioteca infanto-juvenil, porque eu gastava minha mesadinha em livros. E ela falou: não, você tem que frequentar uma biblioteca municipal, é assim que se faz. E ela procurou na lista telefônica, achou uma biblioteca infanto-juvenil perto de casa e me levou. E meus irmãos também, ela lia para a gente à noite. Quer dizer, os pais têm um papel muito importante em formar leitores, não é, Daniela?
1: Com certeza, a gente começa realmente com o exemplo que a gente vai tendo e o estímulo também, né? Você
2: Sim.
1: teve esse estímulo, Abonisa?
2: Não, a minha infância foi bem.
1: Foi bem, bem diferente.

0: bem
1: né?
0: diferente aí. Do interior. Ah.
1: Você é de onde?
0: Aratuba. Aí poucos colégios, meu pai trabalhando na roça para criar 13 filhos.
1: Nossa, bem, é uma realidade bem diferente.
0: Aí era uma realidade bem diferente, né?
1: Mas hoje em dia, o mundo dos livros, você lida com ele para vender, para trabalhar, para ter o teu sustento, ou você realmente tem o prazer de ler? Você descobriu esse prazer?
0: Descobri. Principalmente depois que o Gerardo partiu, eu me envolvi mais com a leitura.
1: Qual é o teu livro preferido? Teu tipo de livro?
0: Romance.
1: Ah, é?
0: Já li Amor para Recordar, estou lendo agora, de psicologia, né? As mulheres correm com os lobos.
1: Legal.
0: E olha, eu consegui agora, essa semana, porque é muito raro esse livro.
1: É mais difícil, né?
0: Eu já deixei na fila, né? Quando aparecer, eu pego. Eu peguei.
1: E o teu livro, Cláudia? Qual é o teu livro preferido?
2: Olha, é Grande Sertão Veredas, do Guimarães Rosa.
1: Clássico, né?
2: Não, é um clássico, mas não é só porque eu li e gostei tanto. Mas eu fui voluntária num clube, um círculo de leituras para crianças de escolas que estão em favelas. E aí nos deram esse desafio, será que a gente consegue? Eram crianças, eu já falo crianças porque eu já tenho 70 anos, mas eles tinham entre 13 e 17 anos, né, adolescentes. E aí nós topamos o desafio de ler com eles o Grande Sertão Veredas, que eu já tinha lido àquela altura, e ouvi os comentários dos adolescentes, foi lindo. Mas eu preciso te contar, Daniela e Tom, que eu leio também em Kindle, né, porque eu viajo muito pelo Brasil.
1: É mais prático,
2: geralmente,
1: né?
2: Para levar em viagem é muito difícil ficar levando livros pesados, e aí eu não posso viajar de mala de mão, etc., se for levar livros. Então, eu leio em livro físico, eu leio no Kindle também. Às vezes eu tenho o mesmo livro no livro físico e no Kindle, porque se eu gostei muito ao ler no Kindle, aí eu compro o livro para ter o físico também. E eu escuto audiolivros quando eu estou caminhando. Eu todo dia corro ou caminho 40 minutos e vou ouvindo livros físicos, audiolivros.
1: Eu acho muito legal isso, porque são várias formas de você ter acesso aquele universo da leitura, né? Seja ouvindo o audiolivro, seja pelo Kindle, que você tem essa... É um negocinho, uma telinha pequena que tem um universo inteiro ali dentro, né? Uma biblioteca lá dentro.
2: É.
1: E você pode viajar sem carregar o peso do livro. Tem um livro físico na sua biblioteca. Agora, eu tenho um ouvinte que faz um comentário aqui, que é se tem mudança de perfil, Albaniza, no perfil mesmo dos frequentadores dos sebos, né? Por exemplo, os jovens, eles ainda frequentam sebos? Porque tem muita gente que ainda muito jovem, mas depois de adulta, acaba não indo mais. A juventude, aquela juventude que raiz, que gosta do sebo. Eu lembro na minha infância, quando tinha troca de livros na época da escola, que iam trocar, e aí tinha todo aquele cuidado.
0: Sim.
1: De livros encadernados, uhum. Seja com aquele plásticozinho que colava, né, aderente, ou com aquele plástico, com aquela folha de papel madeira.
0: Sim.
1: Com a etiquetazinha, com todo cuidado, o livro terminava novo. E aí tinha a troca no final do ano, né, ou então no início do ano, nos sebos. Como é que está hoje o perfil desse frequentador? Os jovens vão?
0: Vão. É muito frequentado pelos jovens, principalmente final de semana.
1: É mesmo?
0: Sábado, é. E ainda tem a facilidade de eles levarem os livros e a gente dá crédito para eles pegar outros livros, entendeu?
1: Tipo um empréstimo, é?
0: É, eles têm os livros em casa, né? Já leram e tudo. Aí levam lá no sebo, a gente avalia e dá um crédito para ele pegar outros livros, entendeu?
1: Ah, uma troca.
0: É uma troca,
1: legal.
0: É tipo uma troca.
1: Legal. Olha, que conversa boa, viu? Eu ficaria aqui até 9 horas da manhã, até terminar o programa. Infelizmente não dá, mas a gente queria agradecer a disponibilidade, Cláudia Constin, especialista em educação, que abriu esse espaço aí na sua agenda. Você está em que lugar do mundo?
2: Eu estou nos Estados Unidos, em Nova York. Está tendo aqui a Brazilian Week, a Semana do Brasil, então veio muita gente para cá para discutir educação, ciência e tecnologia, também empresas.

0: aqui, sendo microempreendedor, startups, muito bacana. Tô gostando do evento. Que
1: Felicidade aí,
0: legal.
1: aproveite bem, Cláudia.
0: Obrigada, muito
2: E tá
0: obrigada.
2: cedo,
0: E foi
2: né?
0: um
2: Aí são
0: prazer.
2: 7 horas, né? 1 hora a menos, né?
0: É, uma hora a menos. É uma hora a menos, mas é razoável. Dá
2: Tá.
0: para participar. Se fosse 5, já ia ficar complicado.
2: Olha que a gente entra 5 horas no ar, viu,
1: É.
2: Cláudia?
0: Ah, não, eu falei, se fosse 5 horas a menos, ia ser
2: Ah,
0: fácil.
2: e realmente aí não dá,
1: Ah,
2: não, porque aí seria já de noite. Mas foi muito bom conversar com você e chegar um pouquinho e encurtar essa distância de Nova York para o Ceará. Muito obrigada,
1: não.
2: viu?
1: Muito obrigado, Cláudia.
0: Eu é que agradeço. Um bom dia para vocês. Inveja do solzinho que está fazendo aí.
2: Ai, tá fazendo um solzão mesmo, viu? Quente, quente. Que esse calor chega até você em
0: Tá.
2: Nova York. Um beijo, Cláudia.
1: Valeu, Cláudio. Um abraço, bom dia.
0: Beijo para
1: Obrigada.
0: todos. Até logo. E muita leitura.
2: Muita leitura. Albaniza, bons encontros no seu sebo, que você consiga perpetuar aí o trabalho desenvolvido pelo Geraldo, seu esposo, que continue ainda tendo bons encontros por lá. Muito obrigada, viu?
3: Obrigada.
1: É um
3: Eu que
1: prazer,
3: agradeço.
1: Albaniza.
3: Eu agradeço o convite e já deixo aqui o convite para professores, né, que levam alunos para excursão lá no Sebo,
2: Onde é que fica?
3: na 24 de maio 950.
2: 24 de maio, cruzamento com o quê, assim, mais com...
3: Pedro I com a Duque de
2: Ah, é bem
3: Caxias.
2: no miolinho do
3: Bem no,
2: centro.
3: é bem no miolinho do
1: É, ali
3: centro.
1: no centro
2: Então,
1: mesmo.
2: aí. Muito obrigada, viu? Um beijo para você.
3: Obrigada
1: Um
3: também. Vamos para o
1: abraço.
2: intervalo? São 8 horas e
0: Nada,
2: 6
0: vou sair.
2: minutinhos.
0: Tchau.
2: A gente volta já já.
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2: Sabe por que que eu tô aqui com essa energia toda? Você tá vendo aqui que ontem eu falei que eu fui comemorar o aniversário.
1: Foi.
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2: São 8 horas e 13 minutos, 8 e 13.
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2: Um homem de 33 anos de idade foi preso por tentativa de estupro de vulnerável contra o próprio filho. Isso aconteceu em Carnaubal, no interior do Ceará. Quem fala mais sobre o assunto é Tadeu Gomes, ao vivo. Bom dia, Tadeu.
0: Bom dia, Tadeu.
4: Bom dia, Dani. Bom dia, Tom. Bom dia a todos. A prisão aconteceu depois que equipes policiais foram acionadas pela Coordenadoria Integrada de Operações de Segurança, a CIOPS, para atender uma ocorrência envolvendo tentativa de abuso sexual contra uma criança de 11 anos, diagnosticada com

transtorno do espectro autista e também transtorno de déficit de atenção e hiperatividade. Policiais militares se deslocaram para o endereço informado na denúncia e entraram em contato com uma familiar da vítima. Conforme os relatos colhidos pela PM no local, o ato não chegou a ser consumado porque a vítima conseguiu fugir. O suspeito foi preso em flagrante e levado à delegacia.

0: é muito complicado. A vida do trabalhador que anda de ônibus é muito complicada em qualquer capital do Brasil, viu?
1: É verdade, é um grande desafio sempre, né? Bom, Alisson, parabéns porque você conseguiu explicar muito detalhadamente e é de quem realmente usufrui do serviço público, né? Você disse que agora não mais por uma outra questão de logística e de localização, enfim. Mas é exatamente isso, você mostrou a deficiência, né, e mostrou o problema em função do uso, né, da utilização do espaço do terminal.
0: Exatamente, obrigado, Cláudio, mas é fato, viu? As pessoas que andam lá pelo terminal de Antomizer sabem que ali precisa, tem alguma coisa que precisa ser feito. Eu não sei porque eu não sou contratado para fazer isso, nem estou ganhando dinheiro para isso, mas tem profissionais que precisam pensar. O que é que a gente faz? Para o passageiro chegar rapidamente, pegar seu ônibus e para o passageiro não correr risco no túnel. Mas ele não pode passar no meio dos ônibus. Enfim, isso precisa ser pensado e se chegar a uma conclusão boa para ambos os lados.
1: Mas sempre existe uma solução, sempre existe uma forma de melhorar para que a vida das pessoas, porque o mais importante numa cidade, o mais importante num país, o mais importante em qualquer lugar somos nós, seres humanos. A máquina tem que nos servir, as estruturas tem que nos servir, os aparelhos têm que estar à nossa disposição e não o contrário. Agora, uma vez determinado, depois de feito um amplo estudo, tá certo, tá bom? Não, não está, tá causando isso, como causou agora o atropelamento, e o Alisson muito bem argumentou. Então vamos rever, a cidade é dinâmica, nós somos dinâmicos, e assim está. Que as autoridades competentes possam ver, rever e adequar da melhor forma.
0: Perfeito,
1: Cláudio. Né? Perfeito. Bom, a gente vai para um rápido intervalo e volta na sequência.
0: Perfeito, Cláudio. Na sequência eu vou trazer a história do homem que foi preso aqui no estado do Ceará, suspeito de tentar estuprar o próprio filho de apenas 11 anos de idade do espectro autista. Já já os detalhes.
1: E a filha de 19 anos que foi esfaqueada dentro de casa pela própria mãe durante uma discussão no conjunto prefeito José Walter. E a Virgínia Fonseca postou uma parte do corpo do Vini Júnior nas redes sociais e ainda disse: é feio! E começou a gargalhar. Meu Deus do céu!
0: Será que é que eu tô pensando?
1: Será?
0: Eita, pau!
1: Essas e outras a partir do próximo bloco.
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2: 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Agora, vale, eu tirei o óculos, tô enxergando nada. Peraí, que hora é essa? 1h23. Tava vendo tudo embaçado.
3: Botão de que também vê tudo embaçado, eu apertei.
2: Não é, Cláudia? É. Ó, aí eu fui olhar ali a hora, aí vai uma mancha. Aí agora eu entendi que é. Era que eu tava sem óculos. Ei, meu povo, o Bafulê tá de volta. Lembrando a você que amanhã, João Inácio Júnior retorna das suas férias aqui ao Bafulê. E vida normal, continuamos com a nossa programação normal, com o retorno do Super João Inácio Júnior amanhã, tá certo? Fica ligado, então, amanhã, da 1h às 16h, está de volta aqui João Inácio Júnior com Cláudia Leite e Alisson Marques no Bafulê.
3: E com muitas novidades, né?
2: Muitas novidades.
3: Muita coisa boa pra contar.
2: Ele vem de uma passagem aí pro São Paulo nos programas do SBT, sucesso nacional. Ele deve ter muita coisa bacana pra contar pra todo mundo. Então, amanhã, fica ligado na volta do João Inácio Júnior. Claudinha!
3: Oi, Alisson!
2: O que foi que o Vini Júnior, o que foi que a Virgínia Fonseca expôs do Vini Júnior e disse que é feio? Eu tô com medo dessa notícia. Tô com medo de ser o que eu tô pensando.
3: É mesmo?
2: Mas assim, se a Virgínia tá com ele, ela não diria que é feio o que eu tô pensando. Diria que é bonito.
3: Aham.
2: Será, Glauber Souza? Seu Jereba, não. Posso falar, né? Seu Jereba tem como é? Quando a gente fala que tem cartão, carta branca, uma coisa assim. É o concurso, ele pode falar o que ele quiser. Se eu falar um negócio desse, eu levo uma chibatada. Chibatada virtual, não real. Aí, o que a Virgínia falou lá mostrou.
3: Mostrou, disse que é feio, ainda fez piada.
2: Então não é que eu tô pensando, não, porque se ela tivesse mostrado o Instagram, tinha derrubado ela.
3: É,
2: então
3: verdade.
2: Não é o que eu tô pensando, não.
3: Vai, não é.
2: Claudinha, é contigo.
3: Mas é feio. Ela disse que é feio e ainda fez piada. A Virgínia Fonseca postou na rede social uma foto do pé do Vini Júnior. Do pé. E aí, ela postou... Oh, quem acompanha pela TV Diário tá vendo.
2: Que horror.
3: Ela postou o pé, a foto do pé do Vini Júnior. E ainda fez piada com a aparência do pé do Vini Júnior. E ainda disse, ó... E ele fala do meu pé que é feio, tá? E aí começou a rir, tirou onda na rede social. E ele parece que não gostou muito, não, mas também se não gostou, nada falou, Alisson.
2: Que pé feio, medonho. Cláudia. Horrível.
3: Né? Horrível.
2: Gente, né? Do céu.
3: Parece que tem muitos calos, né?
2: É, mas também o pobre rei jogador vive com
3: aquela
2: verdade.
3: Chuteira apertando. Esse pé vale ouro, né?
2: Vale, olha. Tem que estar no seguro, viu? Pelo
3: esse
2: amor de Deus.
3: Pé vale ouro.
2: Que não tenha chulé.
3: Sim.
2: Que não tenha bicho de pé, pereba, né?
3: Sim.
2: É valioso.
3: É, o Vini Júnior tem 1,76m, pesa 73kg e calça sapato número 40. Eu pensei que ele fosse mais alto.
2: Só 40? Mais alto?
3: É, eu pensei que ele fosse mais alto, tipo assim, 1,85m, e que ele tivesse mais peso. Assim, a impressão que me dava é que Vini Júnior tivesse mais corpo, entendeu?
2: Sim.
3: E, consequentemente, calçasse um sapato um pé maior, não 40.
2: Ele é maguinho, rei.
3: É, ele é maguinho.
2: E não é muito alto.
3: Ele é mignon, né? É. E aí, a gente resolveu jogar pra galera, não foi?
2: Bora, Cláudia.
3: Bora, Alisson, diz lá.
2: Olha, a Virgínia expôs o pé do Vini Júnior. Se a sua namorada, esposa, companheira, ou seu namorado, esposo, companheiro, postasse uma foto, tirasse uma foto de você e postasse nas redes sociais, zoando, brincando, até sem sua autorização, Qual foto você não gostaria que ela postasse? Ah, Alisson, eu não gostaria que a minha mulher postasse a foto da minha barriga, porque eu tenho buchão. Ah, não, eu não gostaria que a minha mulher postasse a foto do meu pé, igual a do Vini Júnior. Ou então, Alisson, eu não gostaria que meu marido colocasse uma foto minha deu descabelada, quando acabei de acordar. Ou então, eu sem maquiagem. É isso, né, Cláudia? A pergunta?
3: Exatamente.
2: Então, qual seria a parte do seu corpo que você não gostaria que o seu companheiro, sua companheira, namorado, ou até outra pessoa da sua família, vai que seu filho adora tirar foto e botar na rede social, sua filha, pode ser também, que você não gostaria que eles expusessem? Que parte do seu corpo? Que momento seu ou parte do seu corpo você não gostaria que ninguém expusesse através de uma foto em rede social, tirasse algum registro, fizesse algum registro de uma parte sua do seu corpo? Participa da nossa pesquisa no WhatsApp da Verdinha. O número é DDD 859-8887-1306, 98887-1306.

0: somente as 10 primeiras pessoas terão suas respostas lidas no ar. Você manda o seu nome, de onde você está falando e a resposta. E manda rápido, seja rápido e rápida, porque a gente já está captando aqui as suas respostas, viu? Corre!
1: Exatamente. E nas redes sociais, algumas pessoas acharam, entenderam como uma brincadeira da Virgínia. Mas muita gente também acha que Virgínia passou dos limites, porque todo mundo sabe, segundo as pessoas colocaram nas redes sociais, todo mundo sabe que o jogador de futebol tem fama de ter um pé feio.
0: É verdade.
1: Né? Não tem um pé bonito, até por conta de tudo, do esporte, das pancadas, né, dos machucados e dos calos que faz, né, os calos que aparecem por conta do contato, por melhor que seja a chuteira, enfim. Então muita gente achou que Virgínia passou dos limites, Alisson.
0: Verdade, aí fica aquela questão, o debate, né? Qual é o limite, assim, até onde você que é companheiro, companheira, namorado, namorada, filho, filha, pai, mãe, pode ficar postando foto de outra pessoa que não é você, por mais que seja seu companheiro, né? Mas vamos fazer essa pesquisa e depois a gente debate melhor essa situação. Participe!
1: Participe! E agora a gente vai falar sobre...
0: Vamos trazer uma informação do nosso plantão policial, Cláudia. A gente vai agora para Carnaubal, interior do estado do Ceará, contar a história do homem que foi preso suspeito de tentar estuprar o próprio filho de apenas 11 anos de idade, uma criança do espectro autista. O homem, 33 anos de idade, preso pela polícia militar por tentativa de estupro de vulnerável contra o filho. Localidade da prisão, sítio Cachoeira do Sul, zona rural de Carnaubal, no estado do Ceará. Segundo informações da polícia, a ação ocorreu após equipes policiais serem acionadas pela Coordenadoria Integrada de Operações de Segurança, o CIOPS, para atender uma ocorrência envolvendo uma tentativa de abuso sexual contra uma criança de 11 anos de idade, com transtorno do espectro autista e transtorno do déficit de atenção e hiperatividade, TDAH, de acordo aí com a nota divulgada pela polícia. Policiais militares da 2ª Companhia do 27º Batalhão da Polícia Militar se deslocaram para o endereço informado na denúncia, entraram em contato com um familiar da vítima. Conforme relatos colhidos pela polícia lá no local, o ato não chegou a ser consumado porque a vítima conseguiu fugir, desesperada e assustada. O suspeito foi preso em flagrante e levado à Delegacia Regional de Polícia Civil de Tianguá, onde foi autuado pelo crime de tentativa de estupro de vulnerável e agora está à disposição da justiça. E ainda bem que alguém denunciou e ainda bem que a polícia chegou e agiu rápido para que essa criança não tivesse esse trauma. Já vai ter um trauma, né? Mas poderia ter sido muito pior, mas a ação da polícia em Carnaubal foi rápida e assertiva, ainda bem. Claudinha.
1: Oi, Alisson.
0: A gente abriu agora uma pesquisa.
1: Sim.
0: Mas eu queria aproveitar aqui. Vamos continuar com essa pesquisa aqui, que tá chegando aqui já as suas mensagens. Mas vamos trazer uma notícia de famoso, Cláudia?
1: Bora.
0: Uma notícia muito bacana sobre o cantor Leonardo, né? Lembra da história do cantor Leonardo que apareceu com o zóio roxo, né?
1: Sim.
0: O cantor Leonardo que... o oi desse tamanho, inchado, com uma
1: os
0: mancha
1: dois,
0: enorme,
1: né?
0: Os dois, né?
1: Parecendo um urso panda.
0: Exatamente, parecendo um urso... Boa, Cláudia, você fez uma ótima definição, viu? Realmente ele ficou a cara de um urso panda. E aí, na época, a gente contou aqui a história do Leonardo e ele revelou que tinha caído, batido a cara na canoa durante uma pescaria e tinha ficado com o olho desta maneira. Acontece que a gente levantou aqui suspeitas e questões. Ah, o Leonardo levou uma chibatada da esposa, porque ela não aguentava mais as mentiras e traições. Ou o Leonardo deu em cima de uma mulher casada e aí o marido da mulher foi pra cima dele. Ou o Leonardo deu em cima de um homem casado e a mulher do marido foi pra cima. Também era possível. Mas o próprio cantor Leonardo decidiu explicar o que aconteceu. E o que aconteceu? Ele tava muito bêbado, Cláudia Leite. Por isso, morto de bêbado, caiu, tacou a cara na canoa.
1: Eita.
0: Vamos ouvir o próprio cantor Leonardo falando.
2: Você voltou ao futebol?
3: Ainda não.
2: Ainda não?
3: Eu tô fazendo uma falta lascada.
2: Tá quanto tempo sem futebol?
3: Sem beber e sem futebol, 15 dias.
2: Você tá sem beber há 15
3: não,
2: dias?
3: Não vou mentir, não. Bebi 4 ali.
2: Me conta, a gente tava falando outro dia da sua rotina. Você joga futebol aí todo dia?
3: Quando eu tô em casa, todos os dias eu jogo. Todo dia.
2: Por isso você tem esse preparo físico?
3: Preparo físico é bom, a recuperação é melhor ainda.
0: Fala, Cláudia, eu peguei o vídeo errado. Troquei a bola, Cláudia Leite.
1: Não tem problema.
0: Peguei o vídeo errado, mas eu vou contar o que foi que o Leonardo disse. O Leonardo
1: Sim.
0: disse que tava muito bêbado. muito bêbado. Aí ele disse que eu caí, ah, não sei se eu caí numa garrafa, não sei se eu caí num tapete que tava lá na canoa. Mas eu sei que muito bêbado, tropecei, caí, me desequilibrei, taquei a cara na canoa e acabei ficando com esse olhão roxo como eu fiquei, disse o cantor Leonardo. Gente, eu peguei o vídeo errado,
1: sem fala, problema não. Céu. Fala. Daqui a pouco a gente vê, mas o Alisson já falou, ele disse exatamente, ele foi pescar e pescando e biritando, pescando e biritando. E quando foi sair da canoa, desequilibrou. Tava muito bêbado mesmo. Olha, quando o Leonardo bebe, ele bebe.
0: Ele não bebe pra poder ficar só legal, não. Ele bebe pra ficar doidão.
1: Ele bebe mesmo. E ele já disse, nós estamos apenas repetindo o que ele já falou. E aí, então, ele tropeçou e foi de cara numa das estruturas lá da canoa. E muito pouco, mas por muito pouco, não foi um acidente pior. Ele tá contando a história e olha, o anjo da guarda dele tá todo quebrado.
0: Todo quebrado, Cláudio. Palavras do Leonardo foram exatamente as seguintes. Eu salvei os olhos, tá tudo certo. Eu caí com a cara no chão, a canoa assim, pei. Aí ele fez o gesto explicando da queda, né? Escorreguei numa garrafa, não foi num tapete, foi numa garrafa mesmo. Tava mamado, no caso ele tava falando embriagado, né? Completamente embriagado. É, fazer o quê? Vou mentir pra quê? No outro dia eu já mostrei. Amanheceu tudo do tamanho de uma jaca. Fraturei aqui em cima do olho, quebrei um ossinho, falou o cantor Leonardo, que depois a gente viu, inclusive, o registro dele nas redes sociais com o olho completamente inchado, os dois olhos, né? E um mais ainda que o outro. Claudio, ficou muito feio.
1: É, graças a Deus.
0: Ficou feio, viu, a foto do...
1: É verdade. E graças Leonardo. A Deus que a gente não tem informação que ele precisou fazer nenhuma cirurgia, né?
0: Não, pelo que parece, não. Ele disse que, na verdade, ele fraturou um ossinho em cima do olho. Ficou muito roxo embaixo, mas ele disse que fraturou em cima. Eu não sei exatamente como foi a maneira que o... Tá aqui. Segundo a informação do portal Léo Dias, ele foi atendido por um médico que explicou que existia a possibilidade de fazer uma cirurgia e também passar por uma internação. Ao relatar o seu encontro, a tentativa do profissional de fazê-lo repousar, ele soltou mais uma pérola para o jornalista Léo Dias. Que internado, tem um show daqui a pouco. Não, mentira, ele falou pro Léo Dias o que ele disse pro médico. Tem um show daqui a pouco. Aí o médico, com esse olho, e ele disse, eu canto é com a boca, eu não canto com o olho. Mas, meu Deus do céu, que bicho danado esse cantor Leonardo. Enfim, no fim das contas, ele disse o seguinte, que ele, eu não sei, ele disse que, ah, Claudio, ele foi anestesiado, não? Deixa eu ver aqui. Não. Ele disse que fez lá os procedimentos que o médico mandou, não foi uma cirurgia, e aí ele conseguiu aí se recuperar devagarzinho com a ajuda da Poliana, que quando ele foi levado pra casa, a Poliana ficou acompanhando ele, cuidando dele, botando bolsa de gelo, dando os medicamentos, e tudo voltou ao normal. Mas, de fato, parece que não houve nenhuma cirurgia, não, viu, Cláudio?
1: É, agora, o que eu vou falar não é pra incentivar o uso de bebida alcoólica, não, mas você já percebeu que não é uma, nem são duas vezes, que quando uma pessoa cai e está sóbria, normalmente ela se machuca mais do que uma pessoa que está alcoolizada.
0: Verdade.
1: E aí eu já vi uma reportagem falando que uma pessoa que está alcoolizada, ela está com os reflexos menos aguçados.
0: Sim.
1: Então ela está mais solta, digamos assim, o organismo. E aí quando ela tropeça, ela cai, digamos assim, de boa, entendeu? E não se machuca tanto. Porque quando a gente, sóbrio, escorrega e vai cair, nossa, a gente vai se tateando, né? Uhum. A gente vai... E isso, o resultado é muito pior. Aí você diz, você tá incentivando que as pessoas bebam? Não. Tô constatando um fato. Mas o ideal e o bom é não ultrapassar a bebida alcoólica, né? Que os estudiosos hoje dizem que é praticamente zero, né?
0: Verdade, Cláudia.
1: Praticamente zero. O negócio é manter a sobriedade, saber por onde anda e não se machucar. E não beber e deixar pra lá, no tipo, deixa a vida me levar.
0: Verdade. Mas, né? Leonardo, olha, você em muitos momentos traz momentos de diversão pra gente.
1: Irreverente.
0: Ou figura esse cantor Leonardo, eu gosto dele.
1: Eu também gosto dele. E ele já passou por poucas e boas, né? Todo mundo acompanha. A vida do Leonardo não foi fácil. E ele tem uma coisa que me encanta. É esse bom humor, esse astral que ele tem pra cima, né? E assim, um astral só pra... Não tem astral pra baixo, Cláudia Leite. Um astral, uma vontade de viver, né? E assim, tá sempre pra cima, bora pra jogo, né? É assim, é a impressão que eu tenho sobre o Leonardo.
0: Verdade, verdade. Eu queria um dia conhecer o Leonardo.
1: Também. Seria
0: muito bom.
1: Também.
0: Claudinha.
1: Oi, Alisson.
0: Deixa eu ver, faltam 3 pro intervalo. Você tem alguma informação?
1: Temos. Vamos contar rapidinho sobre a filha que foi esfaqueada pela própria mãe dentro de casa.

0: as duas numa discussão no bairro Prefeito, Conjunto Prefeito José Walter, aqui em Fortaleza. Segundo o que a polícia apurou, as duas discutiram, a filha, seria usuária de drogas e sempre possuía, sempre mantinha com a mãe, por conta disso, um relacionamento conturbado. E segundo o que a polícia apurou, ontem à noite, as duas discutiram novamente. A filha de 19 anos, a Giovana Ferreira Duarte, começou a discutir com a mãe discutir com a filha, a mãe Débora Ferreira Duarte, de 48 anos, e segundo as informações que a polícia apurou no local, elas mantinham um relacionamento marcado por conflitos frequentes, as discussões entre as duas eram constantes, já vinham acontecendo há algum tempo, e principalmente em casa, e a briga começou por mais um desentendimento entre as duas, e durante a discussão, a filha, a Giovana, teria avançado contra a mãe. E aí a mãe, então, pegou uma faca para se defender. A Giovana, a filha, foi atingida na mão e também na perna. As informações são de que também o SAMU foi chamado, a polícia foi acionada, as duas foram encaminhadas ao Comando de Policiamento de Ações Comunitárias, localizada no conjunto Cidade Jardim 5, também em Fortaleza. E aí depois, a filha, esfaqueada, foi para a UPA do José Walter, recebeu atendimento médico. E aí a gente não tem uma atualização sobre o estado de saúde dela. Já a mãe, a Débora, foi conduzida para a Delegacia da Mulher, unidade especializada responsável por apurar os casos de violência doméstica e conflitos familiares. Agora, o caso passou a ser investigado pela polícia, que deve ouvir as testemunhas, analisar as circunstâncias da ocorrência policial e esclarecer a dinâmica e verificar se realmente houve legítima defesa, como a mãe falou. Alisson.
1: Caramba, caramba. Vamos torcer aqui. Essa família se reestruture, né, futuramente. Que situação. Siga a nossa turma nas redes sociais. Eita, siga aí, João Inácio Júnior, arroba João Inácio Júnior, que é pura alegria, muita dancinha, muita coisa legal. Arroba João Inácio Júnior no Instagram. Siga também a nossa querida Cláudia Leite, aventureira. Ela coloca lá as aventuras dela no Instagram dela, coloca também os looks de cada dia, depois da semana, o resumo pra você escolher o que ficou melhor e muita coisa legal de bastidores, arroba Cláudia Leite Jornalista. Tem eu, arroba Alisson Mídia, com dois L's e dois S's, Alisson Mídia, e tem o Netinho Souza, arroba Netinho Souza com S. Participe aí das redes sociais da nossa turma que faz aqui o Bafulê. Aí você pode seguir também, arroba TV Diário, arroba Verdinho Oficial e o arroba Bafulê TV Diário, que no momentinho o Bafulê TV Diário tá só passando por uma fase de checagem, que não é um robô, que é um ser humano que cuida da página e tá fora do ar, mas volta ainda no dia de hoje, tá bom? E você... vou apresentar a nossa equipe, Cláudia.
0: Sim.
1: Na direção de imagem, Jael Gutierrez, é? Jael Gutierrez Madeira? Eita, chegou foi cedo. Gutierrez Madeira.
2: Vem chegando, bicho velho.
1: Ó, não sou eu. Gutierrez Madeira é um dos mais competentes profissionais de diretor de imagem do Brasil.
0: Nem sou eu.
1: É, nem a Cláudia que falou isso, viu? Quando a gente vê o Gutierrez nos corredores, a gente diz: vem chegando, lindo, velho. Não, lindo novo.
3: Tá certo.
1: O Glauber Souza, nosso operador de áudio, é o cara que põe aí essa informação sobre o Gutierrez Madeira. A responsabilidade é eles que não se dão bem, eles que não se gostam aí. É muito amor, na verdade é muito amor. Assim que o Gutierrez chega, né, Cláudio? Ele já grita aí. Ele já grita: padre! Como é que ele grita? Padre safado? Padre safado, é uma brincadeira, um carinho entre eles. Nos caracteres, Carlos Ferreira. No Master, eu acho que é o Davi, Francisco Moraes. Ô, Francisco Moraes, grande abraço pra você, bom trabalho, viu? E essa equipe, Cláudia, que faz aqui o Bafulê acontecer de segunda a sexta-feira, da 1 às 4 da tarde.
0: É verdade, com muita alegria a família Bafulê entrega pra você, como o Alisson disse, de segunda a sexta, de 1 às 4 da tarde, o Bafulê pela Verdinha 92.5 FM, pela TV Diário Canal 22, plataformas de streamings e também pelas parabólicas.
1: Perfeito!
0: Bora de intervalo?
1: Bora de intervalo. Daqui a pouco a história da travesti que estava enganando turistas. Estava dando um golpe e aí ela foi presa pela sexta vez. Eu vou contar qual era o golpe que ela dava, porque tinha uma estratégia. Ah, era o Boa Noite Cinderela. Não era, não. Ah, ela vinha lá com, sei lá, um canivete e rouba... Não. Tinha toda uma estratégia pra ela dar o golpe. E aí, pela sexta vez, ela foi presa. E eu conto já já os detalhes.
0: Inconformado com o fim do

0: Casamento, o homem esfaqueia a ex-mulher e, achando que ela morreu, jogou o próprio carro contra uma carreta. A gente conta os detalhes dessa ocorrência policial no próximo bloco. E o resultado da nossa pesquisa?
1: Exatamente, daqui a pouco a gente tem.
0: Tá bom. 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
1: Jornal.

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2: Claudinha, deixa eu só mandar aqui um abraço. Eu tô fazendo a captação aqui das respostas da pesquisa, mas muito bacana o que a Juscelaine Moraes, de São Gabriel, Rio Grande do Sul, tô colocando aqui já antes das 10, respondeu. Ela disse assim: gente, tendo o dinheiro que o Vini Júnior tem, o pé pode ser o mais horripilante que seja, que ninguém vai achar feio. A Virgínia é porque é debochada, mas o interesse é no bolso dele, não é no pé. Então o bolso dele é lindo, verdade, viu, Juscelaine?
1: Verdade, muito obrigado. Juscelaine, você tá certa.
2: Daqui a pouco eu capto aqui as outras, é porque eu acho, essa eu achei muito legal pra ler logo no ar, Cláudia Leite.
1: Ok, bora de notícia?
2: Vamos,
1: Sim.
2: Vamos lá, ei, vamos contar a história da travesti que foi presa pela sexta vez. Ela foi presa já pela sexta vez por cometer aí um crime dando um golpe em turistas lá no Rio de Janeiro. E esse golpe que ela tava dando nos turistas lá do Rio de Janeiro já é a sexta vez que ela faz isso e ela é presa. E tem mais coisas com relação a isso, ó. Policiais civis prenderam segunda-feira ontem uma travesti que já é condenada por furtos de celulares contra turistas e frequentadores das noites do Rio de Janeiro. A prisão foi realizada por agentes da delegacia especializada em armas, munições e explosivos na Lapa, lá no Rio de Janeiro. Vamos lá. Segundo a investigação, a travesti que utiliza o nome social Diana de Souza Bonifácio estava foragida após a condenação superior a 6 anos de prisão por furto qualificado. Mesmo já estando condenada, ela continuava atuando na noite do Rio de Janeiro. De acordo com a polícia, ela fazia parte de um grupo que era especializado em furtar celulares de turistas, principalmente lá na Lapa e em Copacabana. Agora, eu vou contar como é que ela agia, porque ela não

agia, não era de uma forma simples não. Olha só como é que ela agia. Lá em Copacabana e na Lapa, ela e outras pessoas ficavam fazendo ponto, oferecendo serviços sexuais, garota de programa, e ficava ali pelas redondezas, na calçada, na rua, esperando clientes. Alguns clientes que se aproximavam dela para poder conversar sobre o valor, negociar o valor, local para onde eles iam, ela ia com todo o carinho e amor do mundo se aproximando deles, dizendo: "Oh, você é tão lindo, cheiroso, oh, meu amor, deixa eu lhe dar um abraço." Era no momento do abraço, alisando as costas dele, que a mão descia um pouquinho mais, ia bater no bolso e lá vem o celular, lá vem a carteira, lá vem os pertences dos turistas. Era tudo feito de uma maneira discreta, com insinuações amorosas e românticas, para que os turistas não percebessem. Eram abordagens muito carinhosas, segundo os relatos da vítima. Se aproximavam, conversavam, até ofereciam cigarro ou pediam cigarro. E aí, no momento em que ia oferecer o carinho, antes de fechar um acordo, aproveitavam para ir pegar o material, os bens da pessoa que estava ali do lado dela. A polícia informou que alguns crimes também teriam ocorrido durante os programas sexuais. É possível que durante o momento do sexo ela também tenha dado outros tipos de golpes lá, como Boa Noite Cinderela, ou então pegou algo e saiu correndo. A polícia diz que também investiga esses outros crimes, e foi a sexta prisão da Diana. O primeiro registro é de 2014, e de lá pra cá já teve 6 prisões, além da condenação. Em um dos casos, ela foi presa em flagrante após furtar o celular de um turista do Uruguai que estava no calçadão de Copacabana. A polícia ainda suspeita que possui um longo histórico de envolvimento em crimes patrimoniais praticados contra turistas e frequentadores da noitada carioca. Após a captura, a Diana foi encaminhada ao sistema penitenciário para o cumprimento da pena. A casa caiu para a Diana e ela não vai mais levar celular e carteira dos turistas. Pelo menos ela, né? A quadrilha dela continua solta, mas ela está presa pela sexta vez. Não era nem para ter sido libertada a primeira vez, meu Deus do céu. Sexta vez que você vai ser presa. Daqui a um tempo é capaz de a gente dar notícia da sétima prisão dela. Ô, bafulê. É isso aí, Cláudia Leite. O mundo continua desse jeito. Mas é muito... é importante, viu, Glauber Souza? Falando pro Glauber Souza, não pra você. Tô comentando aqui, citando você, mas não é pra você. É importante você que quer contratar esse tipo de serviço, que quer encontrar uma garota, assim, pra curtir. É importante ter cuidado, gente. Não vai aí cair em qualquer armadilha. Não vai com muita sede ao pote, não. Presta atenção onde você vai, que serviço você vai contratar, por favor. A gente já trouxe aqui vários relatos de golpes. Tanto frente a frente, né, no caso físico, que aconteceu cara a cara, como também a gente trouxe relatos de golpes que aconteceram virtualmente. As pessoas vão com muita sede ao pote quando o assunto é sexo. As pessoas vão pra internet desesperadas e acabam cometendo erros que são bem fáceis de entender que são erros, que é expondo o seu rosto, que é mandando nudes, que é acreditando que alguém tá apaixonado por você, acreditando numa loura bonita, acreditando num moreno malhadão. Tem que ter muito cuidado com essas coisas. Na rua é a mesma coisa, você acreditar facilmente em alguém, é pra ter muito cuidado sobre isso, porque os golpes estão aí, cai quem quer. Então, não cai quem quer é uma frase famosa, mas não é exatamente não cai quem quer, cai quem acaba tendo aí mais facilidade, dando mais informações da sua vida, dando mais imagens suas à disposição desses criminosos. Muitas vezes o que acontece é por um erro, um descuido da pessoa. Então tenha bastante cuidado quando você estiver aí envolvendo-se com alguém virtualmente, tenha bastante cuidado quando você estiver passando por alguma situação assim de envolvimento amoroso, até às vezes até no namoro, investir a pessoa. Eu tava conversando com uma amiga minha e eu dei uma dica muito importante pra ela, que ela tava buscando um namorado. E eu dei uma dica pra ela: ó, quando você estiver buscando namorado, pega informações com relação a essa pessoa. O que você conseguir pegar informações? Aí vai lá no Google, joga no Google o nome da pessoa pra ver se aparece alguma coisa. Às vezes aparece se a pessoa responde algum crime, se a pessoa responde algum processo, se tem alguma informação jurídica sobre essa pessoa, viu? Se você botar aí, pode ser que apareça. Aí às vezes pega aí, a pessoa passou o contato pra você, dá uma investigação.
investigadinha. Será que esse número aqui eu encontro em algum canto, alguma informação pesada sobre essa pessoa, alguma coisa ligada a crime, ligada ao passado dessa pessoa? Faz essa busca, faz essa informação para que você não caia facilmente nos golpes que tem por aí, tá certo? É muito importante que você esteja sempre em alerta para não cair nesse tipo de golpe. Vamos continuando aqui o Bafulê. Eu quero agora trazer para vocês no Bafulê, daqui a pouco tem atrações, convidados super especiais para vocês.

0: tá bom? Vamos fazer o seguinte, o Tirulipa, vamos trazer a informação muito triste sobre o Tirulipa. A gente já contou ontem aqui sobre o que tinha acontecido no Circo do Tiru. Na madrugada de ontem, lá no Rio Grande do Norte, em Natal, o Circo do Tiru acabou sendo vítima de um incêndio, acabou sendo incendiado e a situação ficou muito ruim. Para quem vê pela TV Diário, estamos acompanhando imagens aéreas feitas de um drone. Depois, já de manhã, porque tudo aconteceu na madrugada, quando o Circo do Tiru já tinha ali sido destruído pelo incêndio, pelo fogo provocado. Na verdade, a investigação ainda vai dizer o que provocou, mas aquele incêndio que aconteceu na Arena das Dunas, lá no Rio Grande do Norte, em Natal, e o Tirulipa acabou perdendo praticamente tudo do seu circo, do Circo do Tiru, né? E ele, o próprio Tirulipa, deu uma entrevista e decidiu falar com o jornalista Léo Dias, com o portal Léo Dias, sobre a sua dor, sobre a sua triste sensação de ter perdido o circo no incêndio. A gente vai ouvir agora o Tirulipa falando e o momento, inclusive, que o Tirulipa se emociona e chora quando ele fala dessa perda, quando ele fala desse momento muito triste na sua história. Vamos ouvir, então, o Tirulipa falando.
1: O portal Léo Dias conseguiu com exclusividade uma entrevista com o Tirulipa, que veio até aqui em Natal após o incidente que acabou acometendo o Circo do Tiru, que estava aqui desde o início de março. Tirulipa, você veio aqui para Natal assim que soube? Em qual momento você foi notificado sobre esse incêndio?
2: Acabei de chegar, né? A gente saiu de lá no primeiro voo de São Paulo. Eu estava em São Paulo, Dia das Mães. Moro no Dia das Mães na minha casa com a minha mãe. E 5 da manhã a gente recebe a notícia, né? Minha sócia entrou em contato com a gente e nos deu a notícia que o circo tinha pegado fogo. De início a gente não acredita, né? A gente acha que pegou fogo, mas pegou fogo ali em algum cantinho. Ah, deve ter sido algum fio, alguma coisa ali. Ah, pegou fogo ali. E aí quando a gente começa a ver as imagens, começa a bater ali o desespero. E eu peguei o primeiro voo que tinha e consegui um voo que cheguei até meio-dia. E aí tô aqui agora, realmente. Cheguei num momento muito difícil, onde todos os funcionários... A gente tem mais de 100 famílias aqui, né, que dependem desse espetáculo. E quando eu chego, eu vejo as famílias totalmente desoladas e no chão, chorando. E, enfim, eu pedi muita força a Deus para poder realmente passar força para eles, mas também desabei, não consegui, porque, de fato, meu sonho está aqui, né? Eu tenho 30 anos de carreira e meu sonho sempre era ter o meu próprio circo. Léo sabe disso. Inclusive ele assistiu lá em São Paulo, e o circo, ele é o meu propósito está aqui dentro, né? De conquistar outras vidas, de trazer outras vidas para a realidade, fazer com que as pessoas voltem a sonhar de novo. O nosso circo sempre ele tem um tom de curar, né? De restaurar vidas. E pessoas aqui são curadas da depressão, são curadas de crise de ansiedade. E as pessoas também que trabalham, as famílias, as mais de 100 famílias que a gente sustenta aqui, também são curadas, porque elas não sobreviviam mais da arte. E com o Circo do Tiru, elas voltaram a sobreviver da arte, voltaram a sonhar de novo, né? Porque, de fato, o que eu faço aqui dentro, o que eu fazia aqui dentro, só o Circo de Soleil faz lá fora. E eu trouxe padrão Soleil, o Léo sabe disso. É o Soleil, o Circo de Soleil nordestino. A gente trouxe realmente... uma estrutura muito grande. A pessoa fala assim, mas é o Tirulipa, né? O Tirulipa, ele tem condição. Gente, tudo que eu tinha, eu investi aqui dentro, né? Foi um investimento muito alto. Graças a Deus que foi só o financeiro, que foi só bem material que foi embora, né? Porque, de fato, não aconteceu nada com ninguém. A minha preocupação foi essa quando eu cheguei, de ter acontecido alguma coisa, de alguém ter se machucado. E graças a Deus, eu fiquei mais tranquilo por conta disso. Tá todo mundo bem, tá todo mundo saudável, tá todo mundo acreditando, tá todo mundo dando as mãos e dizendo, Tiru, vamos reerguer isso junto. Isso é o que me move, isso é o que me faz não desistir. Eu quero enfatizar aqui que isso aconteceu há anos atrás com meu pai, né? O circo do meu pai pegou fogo e foi daí que depois meu pai se tornou o Tiririca. Ele era de circo e quando o circo pegou fogo, ele foi para as pizzarias, ele não tinha mais onde trabalhar. E depois lançou o Florentino, a história toda vocês já sabem. E anos depois, agora está acontecendo com o filho, né? Eu conto isso no meu espetáculo, quando eu honro meu pai, que fizeram isso e meu pai não desistiu. Da mesma forma, eu quero levar isso, viu, pai? O senhor que está aí, o seu legado está aqui, o seu legado não vai parar. eu vou continuar.

0: lá. E a força que o senhor teve, eu quero ter essa força agora de poder continuar. Por mim, pelo senhor, pelos funcionários, pelo povo, pelas pessoas que a gente restaura cada dia aqui nesse espetáculo. Esse é o meu intuito, é continuar com essa missão. Porque além de um projeto, além de uma proposta, existe um propósito. E é sobre isso que eu estou falando aqui.
1: Portal Léo
2: e
1: Dias.
2: É isso aí, o Tirulipa, então, falando aí ao Portal Léo Dias, a gente trouxe a fala dele porque realmente foi muito importante esse desabafo do Tirulipa, inclusive chorando sobre esse momento muito triste. Daqui a pouco tem uma informação, uma atualização, porque um funcionário do Circo do Tiru foi bater no hospital e a gente tem aqui um plantão médico com a atualização sobre o estado de saúde do funcionário, porque ele foi bater no hospital com intoxicação depois do incêndio que aconteceu no Circo do Tiru. 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
1: Boas notícias no Bafolê, Cláudia Leite. A gente volta já. Já já, viu?
2: Já já, bem pertinho. 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
2: Só terminando aqui a informação sobre o Tirulipa e o Círculo Tiru que pegou fogo lá em Natal, Rio Grande do Norte, ontem, no início da manhã, final da madrugada, né? Um funcionário do Círculo Tirulipa foi internado em um hospital em Natal após inalar fumaça do incêndio que destruiu a estrutura principal do estabelecimento na madrugada da segunda-feira. Rinaldo Araújo, 37 anos de idade, que é de Recife e trabalha há 4 meses no circo. Ele estava em uma carreta moradia no momento que o incêndio começou. Ao ser chamado, ele correu para ajudar os colegas e tentar apagar o fogo com extintores e mangueira, né? A pessoa dando a vida, né? Pela paixão, pelo trabalho, para um local que gosta, e correu para ajudar. O homem acabou inalando muita fumaça, foi encaminhado ao pronto-socorro de um hospital lá de Natal, onde ficou internado sob cuidados médicos. Segundo a unidade, o paciente teve um quadro de intoxicação por monóxido de carbono. Segundo o funcionário, ele havia entrado na carreta cerca de 30 minutos antes do incêndio e ainda estava acordado no momento em que começaram a alertar sobre os fogos, as chamas, né? Quando eu estava deitado, a palavra dele, que bateram na porta e disseram fogo, eu me levantei, corri, não pensei duas vezes, peguei o extintor e ajudei. A gente fez o que pôde, mas infelizmente não conseguiram. Até falaram que a gente não botou camisa, mas na hora do embalo a gente nem pensou nisso. O homem disse que já estava com um quadro de tosse antes do incêndio, porém a situação se agravou por volta das 7 horas, junto com o surgimento também de sensação de cansaço. Informação do hospital, do médico que está cuidando dele. O médico disse o seguinte: ele teve uma inalação maciça de CO2, de fumaça, e isso inflama o pulmão. A gente pôde fazer a terapêutica certa, oxigenoterapia, medicações, e agora ele vai precisar de um tempo para completa desintoxicação do CO2. Falou aí o médico, e ele recebeu alta na manhã de hoje, terça-feira, e como a gente já falou, o Tirulipa lamentou muito aí o incêndio, bastante triste, mas disse que vai se reerguer. Acredito que o Tirulipa vai receber muito apoio, claro, do pai, que vem do circo, que é um artista circense, né? O Tiririca. Eu acredito que o Tirulipa vai receber muito apoio do seu grande e melhor amigo, o cantor Wesley Safadão, que eu tenho quase certeza que o Safadão vai investir no circo, vai apoiar demais o Tirulipa. E não tenho dúvidas que o Tirulipa também vai receber apoio da população, da comunidade, dos seus fãs, dos seus seguidores e dos seus patrocinadores, que estão sempre com o Tirulipa nas redes sociais, as marcas que apoiam ele. Então, não tenho dúvidas que logo o Tirulipa vai conseguir reerguer o circo e, se Deus quiser, vai ficar ainda muito maior e mais bonito do que já era, se isso é possível. Você viu aí o Tirulipa falando pro Léo Dias, pro portal do Léo Dias, sobre a grandiosidade do Circo do Tiru e sobre as comparações com o Circo do Soleil, que ele trouxe pro Brasil um espetáculo que é lindo, que é encantador e que consegue lembrar o Circo de Soleil, o único do Brasil que tem essa proximidade, né? Então, eu não tenho dúvidas que ele vai conseguir se reerguer e, se Deus quiser, vai ficar ainda melhor do que já era.
1: É verdade. E fica a nossa torcida e a nossa solidariedade. E, claro, é difícil, é uma ralação de a vida inteira, mas vidas não foram perdidas, então tá tudo certo. O resto, arregaça as mangas, vai de novo, tem ajuda e bora pra cima, como ele mesmo disse, a gente vai reconstruir até melhor.
2: Perfeitamente, Claudinha.
1: É, verdade. Alisson, vamos falar agora sobre relacionamento de casal?
2: Eita, bora, Cláudia Leite. Ei, a pergunta é, Glauber Souza, vou perguntar pro Glauber, não, agora não, daqui a pouco o Glauber Souza vai dizer. O quanto que você é ciumento, ciumenta? Porque tem gente que tem muitos ciúmes. Aí tem aquelas coisas que as pessoas dizem assim, dá razão, não dá razão. E se seu marido fizesse isso? E se a sua esposa fizesse isso? Tá viralizado aí na internet um vídeo muito divertido de um momento em que tem um casal assistindo uma partida de tênis. Durante essa partida de tênis, a tenista que vai, eu acho que é sacar, né? Que
1: fala, exatamente.
2: Sacar a bolinha lá do tênis, tá usando uma saia típica de tenistas e um short por debaixo da saia.
1: Como elas normalmente usam.
2: É normal, né, Cláudia?
1: É.
2: É a roupa. Acontece que dá vento.
1: É.
2: E a saia levanta.
1: Sim.
2: E a gente vai acompanhar, pra você que tá na TV Diário, você vai poder ver. Você que tá na Verdinha, não se preocupe que a gente vai explicar os detalhes. O que que acontece? O que é que um homem que tá na plateia faz? E qual é a reação da esposa dele que tá do lado dele? Veja esse momento e a gente vai explicar tudo direitinho pra você que tá na Verdinha FM. Acompanha aí. Ela vai sacar a bolinha. Aí vem o vento, dá uma levantadinha na saia dela, o short colado. O homem da plateia tá filmando, fotografando. E ele levanta a câmera pra filmar e fotografar na hora que o vento dá na saia dela. Que é que a esposa do homem que tá na plateia faz? Tipungo, dá um tapa.
1: Uma chulipada na cabeça.
2: Uma chulipada, né, Cláudia?
1: É.
2: Sabe aquele pedala robinho que o pessoal fazia na TV antes?
1: Aliás, não é nem uma chulipada na orelha, não. Bate aqui na base da cabeça, sabe?
2: É.
1: Tome pra você.
2: É, dá um tapão na parte de trás da cabeça. Um peteleco, né, o Glauber Souza? Quando ele tá filmando ou fotografando o momento exato em que a tenista tem a saia levantada.
3: Porra de acho.
1: Vale dizer que, por ser um atleta, ela tem um corpo exuberante, ela tem um corpo tonificado, as pernas são bonitas, os braços são bonitos, a poupança é bonita, tudo é bonito, né? Dizer que uma mulher dessa é feia é inveja, né?
2: É verdade, Cláudia, né? Leite.
1: Pois é.
2: Aí a atitude da esposa chamou a atenção. O peteleco que ela deu na cabeça do marido chamou bastante a atenção. Aí a gente quer saber de você, né, Cláudia?
1: Pois é, na verdade, só falta um detalhe. Quem registrou tudo foi um outro telespectador que também estava na arquibancada e estava filmando, era a atleta.
2: Verdade.
1: Só que o ângulo que ele pegou exatamente o momento em que o outro lá que estava na frente, ao lado da mulher sentada na arquibancada, pegou o celular e começou a filmar exatamente o momento em que ela vai sacar, o vento dá e a saia levanta, aí ela fica numa posição assim de exibição, né, do corpo, embora ela esteja com um shortinho. Ah, por baixo, na verdade, parece um maiô, mas enfim, composta, né?
2: Verdade.
1: Só que é um fato. E aí, nesse momento, a mulher do lado dele, que vê que ele pega o celular exatamente pra filmar, na hora que ela vai sacar, o vento dá e a saia levanta, a esposa não perdoa. Taca o tabefe na cabeça do cara. E tudo registrado pelo cara de trás. Aí esse vídeo viralizou na internet.
2: Viralizou, Cláudia. E a gente agora quer jogar pra galera, jogar pra você que tá acompanhando o Bafulê. E aí, como é que a gente faz a pergunta, Cláudia?
1: É, você é ciumenta?
2: Você é ciumento, você é ciumenta.
1: Numa situação como essa, você faria o mesmo?
2: É, pronto. Numa situação como essa, você faria o mesmo? Aí você disse, é ciumento ou ciumenta? Daria um pedala, Robinho, no seu marido, na sua esposa? Ou não? Tá tudo bem.
4: Para!
2: Fotografar e filmar assim à distância, como estava acontecendo no vídeo, não tem nenhum problema.
1: Pois é, reclamaria, iria embora, faria uma atitude mais forte, enfim, o que é que você faria na situação dessa mulher que o marido gravou esse momento ou fotografou? E você, homem, se fosse o inverso, se a sua mulher pegasse o mesmo celular para registrar um momento assim de um atleta, né? Bonitão, sarado, enfim. A gente quer saber a sua reação.
2: Participe da pesquisa da Verdinha, pesquisa do Bafulê. Aí você coloca o seu nome, de onde você está falando e a sua resposta. Ele chegou aqui, ele não estava aqui com a gente, porque estava com outras atividades aqui na empresa.
4: Sim.
2: Mas ele já está aqui, Netinho Show. Olha. Primeiramente, boa tarde, depois deu o telefone.
4: É muito fácil. O telefone ou boa tarde?
2: Boa tarde.
4: Boa tarde, meu povo que está nos assistindo, você que está nos escutando na Verdinha. Olha quem chegou e vai ficar até as 4 horas com você coladinho. Nada. Agora, como foi a história aí do negócio? Ei, tio.
2: É.
4: Fala de novo.
2: O homem tava filmando.
5: Não, pode não.
2: O homem tava filmando uma partida de tênis. Certo. Aí, a hora que a saia subiu, ele continuou e a mulher, na cabeça dele.
4: Ele começou antes da saia subir?
2: Foi, né, Cláudia?
1: Foi.
4: Então ele não tá errado. Mas é 8-5 que é o DDD.
2: Ah.
1: Vai defender.
4: 9. Não, eu não dei minha opinião ainda. Calma. Se
2: defender, eu acho que tu vai levar um petaleco aqui
4: também. Não, calma.
2: Olha.
4: É 8887-1306.
2: Repita.
4: 8-5 que é o DDD.
2: Ah.
4: 9887-1306. Já posso dar minha opinião?
1: Não.
4: Tudo bem.
2: Segura aí a
4: peteca. Nem quer, né?
3: Não.

0: Tá bom. Claudinha.
1: Oi, Alisson.
0: Então, ó, a galera já tá mandando aqui as mensagens, já? Resposta no WhatsApp da Verdinha.
2: Mas daqui a pouco... Aqui é sensacional.
0: Somente as 10 primeiras pessoas terão suas respostas lidas. Corre! Manda logo, Claudinha.
1: Oi, Alisson.
0: Temos 2 minutos pro intervalo. Me diz aí o que, que a gente... Você quer dar uma notícia agora ou chamamos manchetes?
1: Não, vamos contar sobre o que aconteceu no Rio Grande do Sul, em Bagé, no Rio Grande do Sul. Inconformado com o fim do casamento, um homem de 60